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1: Que é isso, meu filho? 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

0: Charlie Brown.
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1: Tem um disco maneiro aqui, ó. Se liga nesse som.
2: Cadê?
1: Ó, calma aí, deixa eu limpar a agulha aqui que tá cheio.
2: Ih, de. Ih, é Marina, cara.
1: É Marina, né? Sentiu no rótulo?
2: Pô, tá beleza, hein? Cadê o som? Bota aí.
1: Aí. Bota canta aquela... só, que música gostosa.
2: Bota aí.
1: Aí.
2: Ih, verão, um calor no coração. Adoro essa música.
1: Legal.
2: Ih, cantaram fora o quê? Deixa a gente aqui, meu. Ih,
3: fugiu.
1: Ah, e vai ver televisão, vai lavar roupa, vai.
3: Olha, eu vou quebrar esse disco.
1: Continua, bichinho.
2: Dá um tempo.
3: Eu vou jogar fora.
2: Larga a parada.
3: Quebra, continua. Vanessa. Eu vou tirar esse troço e jogar lá fora.
2: Te envolver, te seduzir.
3: Chega, Claudinho.
1: Então vou fazer só de sacanagem.
2: Agora eu vou zoar.

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1: 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Chegamos na edição especial de quinta-feira do Sertanejo Universitário. 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Tamo junto! Com a melhor sequência, sertanejo.
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3: Valeu, meu bingo. Aquele abraço.
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0: quero palmas pra João Neto e Frederico.
1: Neto e Frederico.
2: Valeu, galera.
3: Valeu, Fernando Sorocaba.
1: Obrigado, rapaziada. Vocês são demais. Obrigado a vocês.
3: Sucesso. Falou. Cada vez mais pra vocês. Parabéns, obrigado parabéns. A equipe toda aí.
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1: Calma aí. Seu beijo tá vindo depressa demais pro meu gosto. Senta aqui.

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0: meu muito obrigado pra você que curtiu nosso programa até agora. Foi um prazer fazer parte de mais um dia, viu? A gente se encontra agora amanhã, sexta-feira, neste mesmo horário, pra gente ficar assim, ó, 2 horas bem juntinhos aqui no rádio, com muita música e, claro, muitas fofocas do jeito que todo mundo gosta. Tchau, gente!
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1: Meia-noite em ponto.
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0: Carinho, muito prazer, tá? Sou Joel Cabral. E a partir de agora, já sabe, né? Muita música. Ah, essa madrugada toda juntinho com você. Tá no trabalho, tá em casa, tá de boa aí descansando. Ó, quero ser participando já de cara, viu? Me conta de onde você tá me ouvindo. E depois eu te mando um abraço aqui. Lá no arroba Joel Cabral Voz. É, arroba Joel Cabral Voz. É como você me encontra no Instagram, tá bom? Bora começar logo? Vem, vem.
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0: Solimões com Henrique e Juliano. Ei, saudade atemporal. Que modão, é a primeira de hoje, ó.

do Madrugada, você vai sentir saudade, eita! Antes, Murilo Huff, Saudade Estranha, de Paulo e Paulino com Chorar de Soluçar, e ainda Rio Negro e Solimões, Henrique e Juliano, Saudade Atemporal. Vem junto, bom dia!

madrugada boa demais, tocando Matheus e Cauã e Lauana Prado, admita! Antes, o Ralph, Travesseiros Esquecidos, e ainda Léo e Rafael com Country Beatiana Castela, La Plata! Ó, gostando? Você sabe que tá só começando madrugada, né? Ei, daqui a pouquinho na sexta, ó, com quem você vai cantar? Leonardo com Bruno e Marrone, Marcos e Belucci, Simone Mendes, a Maiara e a Maraísa com a Marília Mendonça.

0: gente, aqui é o Joel Cabral. Ó, você tá ouvindo o programa Madrugada com Você. 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

0: Marcos e Belucci, Simone Mendes, Abandonando. Bom dia!
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madrugada com você entre o Maiara e Maraíza com a inesquecível Marília Mendonça, não sei o que lá, viu? Antes, Guilherme Benuto e Luan Santana, quarto 67, Leonardo e Bruno e Marrone cantando junto Talismã, e ainda Marcos e Beluti e Simone Mendes, Abandonando. Vem cá junto, vamos!

madrugada com você, Júlia e Rafaela e Duda Bertelli, pra Empijeiro. Dá certo, sim. Antes, Guilherme e Santiago, eu não te amei à toa. E ainda PPA, junto com Diego e Vitor Hugo, Carmed e Chocolate. Ó, a próxima hora tá tão boa, gente. Quero contar com você. Posso? Sério? Então se prepare pra cantar com o Zé Neto e Cristiano, Daniel e Marcos.

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1: Meia-noite e 58 minutos.
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0: já estamos de volta. Muito bom dia, lindona. Ô, amiga, como é que tá? Tudo beleza? Sextou aqui no Madrugada, já sabe, né? Alegria em primeiro lugar. Continua participando no arroba Joel Cabral Voz. É no meu Instagram. Me manda mensagem lá falando de onde você tá me ouvindo. E eu te mando um abraço especial por aqui, tá? Como, por exemplo, a Luísa. Obrigado pela sua participação, mulher. O Flávio também tá curtindo. Quem mais? Ô, Marcelo, tudo jóia aí, rapaz? Tá em Santa Catarina ouvindo a gente. Obrigado pela sua participação, viu? Continua participando você também. Não foi ainda? Vai lá, arroba Joel Cabral Voz no meu Instagram. Me conta de onde você tá me ouvindo e eu te mando um abraço por aqui. Bora, bora, bora.
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0: Abrindo essa hora, Guilherme Santiago. Eu não te amei à toa.

Madrugada, Daniel com Marcos e Belucci, pra te esquecer não dá. Antes, Rio Negro e Solimões e Country Beat, apaixona muita gente. Fátima Leão com Legítima Defesa e ainda Guilherme Santiago, Eu Não Te Amei à Toa. Bom dia, vem.

0: madrugada, tocando Matheus e Cauã e Lauana pra dar de meta. Antes, Zé Neto e Cristiano Barulho do Foguete e o Gustavo Lima com Luiz Fonsi. Vagabundo! Ó, daqui a pouquinho tamo de volta com muito mais moda e eu conto com você. Combinado? Então não sai daí, é rapidinho, segura aí! 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

sua madrugada, Jean Giovanni. Mensagem errada fechando essa hora. Eita! Antes, Ed Brito e Samuel, Romance Rosa. E ainda, Janaína e Marco e Mário, Sexto Sentido. Na próxima hora, se prepare pra cantar juntinho. Ó, com Bruno e Marrone, Guilherme e Santiago, com Jorge, Matheus, Henrique e Juliano.

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2: 2 horas e 56 minutos.

0: muito bom dia! Tá começando mais essa hora aqui no Madrugada, é a sexta mais animada, não tem jeito, por você, com você, ah, vai ser bom! Tá começando mais essa hora, tá participando com a gente, né, no arroba Joel Cabral Voz no meu Instagram, obrigado pela sua participação, como é bom ter você aqui, eu gosto! Ô, se gosto! Bora começar mais essa hora? Vem junto!
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0: Eduardo Costa chegando, só o tempo vai dizer. Que regravação, gente! Bom dia!

Matheus com Henrique e Juliano Chorei no Madrugada. Antes, Rio Negro e Solimões com Emílio e Eduardo Sonhando com Você. João Neto e Frederico Minha Herança. E ainda Eduardo Costa, Só o Tempo Vai Dizer. Vem cá junto. Boa sexta.

moda, Guilherme Santiago, as modas que eu fiz pra você. Antes, Zezé de Camargo tá namorando pra quê? E ainda Léo e Rafael com o Country Beat Ana Castela, La Plata. Bora voltar já já após o intervalo? É rápido demais, so. Vai até se preparando pra cantar, ó. Com Chitãozinho e Xororó e Luan Santana, Guilherme Benuto e Hugo e Guilherme. Vai ter Murilo Ruf com Maia.

Batidão pra animar com Simone Mendes, daqui pra sempre, eu e você, você e eu. Ah, tá todo mundo participando no arroba Joel Cabral Voz, a Kênia, a Karina. Ô, Luciana, obrigado pela sua participação. Isso, pessoal, vai lá no arroba Joel Cabral Voz, no meu Instagram, me conta.

madrugada, Murilo Huff com Maiara e Maraísa, perfeito pra ficar sozinho, credo! Antes, João Pedro e Cristiano acordou namorando, João Gomes com Vitor Fernandes se for amor, e ainda Manu Batidão e Simone Mendes daqui pra sempre, vem na sexta, vem, vem! 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

0: sua sexta, Chitão e Xoró com Luan Santana falando as paredes. Que regravação, hein? Já é o aperitivo pra saudade daqui a pouquinho. Antes, Kleber e Cauã e Matheus Vargas, Desocupa. E ainda Guilherme Benuto e Hugo e Guilherme, Haja Colírio. Não te falei, vai começar a saudade daqui a pouquinho após o intervalo. E você é o meu convidado todo especial, tá, amigão? Você também, lindona, não sai daí, é Vapt Vupt. E a gente começa essa viagem no túnel do tempo sertanejo. Segura aí!
1: Você. 3:50.
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0: Desperta a Saudade.
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0: A partir de agora, você já sabe, né? Vamos viajar no túnel do tempo da música sertaneja. A sexta-feira pede cada saudade especial. Você vai ficar com a gente, é? Nessa última hora do Madrugada, só aquelas que valem a pena ouvir de novo. Bora começar essa viagem?
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0: Pra começar, Adalberto e Adriano, Não Acredito. Bom dia!

0: gostosa, Alain Aladim, a 2 graus, que música bonita, hein? Se matou saudade com Bruno e Marrone, ei, campeão! E abrimos com Adalberto e Adriano, bora continuar na madrugada mais gostosa, gente!
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0: Hora da herança do Jean e do Giovanni, que saudade boa da música sertaneja!
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0: Milionário José Rico, solidão. Você ouviu antes o Daniel? Gostou de matar saudade? É, gente, após o intervalo a gente continua viajando no túnel do tempo da música sertaneja. E eu quero agradecer a sua presença por aqui, tá? Ó, já já no próximo bloco vai ter Bruno Marrone, René Ronaldo, Rio Negro e Solimões e muito mais. Já já você viaja no túnel do tempo na última meia hora aqui do Madrugada. Não sai daí, é rapidinho.
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0: No Madrugada, Lucas e Luan. Música boa demais essa, hein? Pensa no amor pirata, sendo que não, né? O Érico e o Henrique cantaram antes. E Pele de Maçã. E abrimos com o Bruno e Marrone. Bora continuar na madrugada mais gostosa?
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0: Ô, Gilberto e Gilmar, pensa numa moda ajeitada.

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0: ao Luiz Cláudio Giuliano, junto com Mato Grosso e Matias, Distante. Como é bonita essa música, hein? E o Negro e Solimões, Depois Que Perde é um Problema Danado, hein? Você ouviu também René e Ronaldo? Ô, coisa boa é estar com você aqui, viu? Obrigado pelo carinho. Gostou de matar saudade na última hora? Passou a noite toda com a gente, é? Ó, a meia-noite de sábado, eu vou estar aqui de novo com muito mais música boa aqui na sua madrugada, tá? Lindona, um abraço, forte aperto de mão, amigão. Até às 0 horas, gente. Tchau!
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6: Oi, amigo ouvintes, que prazer tê-los a partir de agora em nossa programação. Estou chegando com Falando de Amor, aquele programa que a gente reúne tanta coisa boa, os melhores ouvintes, as melhores saudades. Por que você não participa a partir de agora? As nossas redes sociais estão escancaradas para você entrar em contato e pedir a sua romântica, a minha também. O Instagram tá aqui, @AlineMotaLocutora2020. Você entra em contato direto pelo direct. Eu abro sequência com Vanessa Camargo, Desiste Não, Juliana Lamardre, Mess, Nando Reis, Pra Você Guardei o Amor e Fugues. Confere com a gente, Falando de Amor está no ar.

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1: Vamos chegando com Deus no comando. O abração aqui do Roberto.
0: E o Uta bem gostoso do Meirinho. Começa o programa Roberto e Meirinho pra todo o Brasil e fora dele também. É eu, bem! A festa da música sertaneja, a cultura de um país cantada e contada aqui pra você. E como o relógio que atrasa não adianta, aqui você pede e a gente canta. Agora é pra valer.
1: E a composição?
0: A composição é do nosso querido primo, saudoso Miguel Tonoli. Aguenta, coração! Programa Roberto e Meirinho!
1: Olá.

Olha, não vimos ele ainda, né, Bodão? Aguenta, coração! Programa Roberto e Meirinho é só...

0: Você ouviu aqui no programa Roberto e Meirinho, os eternos gargantas de ouro do Brasil, Milionário e José Rico, cantando a música A Carta, composição do Álvaro Sock e do Cláudio Mota.
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0: aqui no programa Roberto Meirinho, nossos amigos Mato Grosso e Matias, cantando a música Foi Pensando em Você, uma composição do Carlos Cola e do Francisco Roque. Não saia daí, nós voltamos já já, né, Bodão?
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0: Voltemos! É o programa Roberto e Meirinho para todo o Brasil e fora dele também. É eu, bem! A festa da música sertaneja cantada e contada aqui no seu rádio. Chegamos na mix do programa Roberto Meirinho, quando Roberto Meirinho canta músicas gravadas por outros intérpretes e vice-versa. E hoje estamos cantando junto com eles, Bodão, João Mineiro e Marciano, e Roberto Meirinho cantando Ainda Ontem Chorei de Saudade, uma composição do nosso amigo Moacir Franco. Aguenta, coração! 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
1: Só moda!

0: programa Roberto e Meirinho, o trio mais famoso do Brasil. O trio Parada Dura cantando Barco de Papel, uma composição do Reinaldo Queiroz.
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0: novo sucesso, o Brasil inteiro cantando É Pai Pum, em todas as plataformas digitais e aqui na sua rádio preferida, É Pai Pum, e a moda você ouve aqui, daqui a pouquinho.
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0: Olha aí, já está aqui na emissora e em nosso canal do YouTube o mais novo lançamento de Roberto e Meirinho. A música Minha Paixão. Mais uma dor de cotovelo para quem está apaixonado e gosta de molhar pescoço. Peça aqui na sua rádio preferida a música Minha Paixão com Roberto e Meirinho.
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0: E os amigos que não param de chegar aqui no programa Roberto e Meirinho, mais um amigo cantando bonito. Ele que liderou a audiência do Brasil no especial sertanejo por muitos anos, nosso querido Marcelo Costa. Uai, uma composição dele, Rômulo Marinho. Aguenta, coração, programa Roberto e Meirinho é só modão.
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0: Porteiro! É o programa Roberto e Meirinho pra todo o Brasil e fora dele também. É eu, bem! A festa da música sertaneja aqui no seu rádio. Olha, gente, muito obrigado pela audiência maravilhosa, as rádios que tá aumentando a abrangência, Bodão!
1: Oh, que beleza!
0: É, e chegando novas rádios parceiras, o nosso muito obrigado. E vamos de música! Chegando aí, como aqui você pede, a gente canta, porque relógio que atrasa não adianta. Essa é do Roberto do Maracaí, a composição. Que é. Música que é, Bodão?
1: É Lágrimas!
0: Aguenta, coração! Programa Roberto e Meirinho!
1: Soma!

Oi gente, tudo bem com vocês? Um grande abraço do Edson, da dupla Edson e Hudson. Tô passando por aqui para dizer que nós estamos nesse programaço dos nossos irmãos Roberto e Meirinho pro Brasil e pro mundo inteiro, tá bom? Curtam sem moderação. Ihu! Vai, Roberto!

0: vocês ouviram aqui no programa Roberto e Meirinho, nossos amigos, nossos irmãos, Edson e Hudson, cantando a música é amor demais mesmo, Bodão! Uma composição do Edson, do Henrique Marques e do Renato. É o programa Roberto e Meirinho, a festa da música sertaneja!
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0: Olha aí, já está aqui na emissora, em nosso canal do YouTube, o mais novo lançamento de Roberto e Meirinho. A música Minha Paixão. Mais uma dor de cotovelo para quem está apaixonado e gosta de molhar o pescoço. Peça aqui na sua rádio preferida a música Minha Paixão com Roberto e Meirinho.
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0: E olha quem voltou aí para deixar um super recado no programa, Roberto Meirinho. Fala aí, cavalo velho!
2: Ô, Roberto Meirinho, prazerzão estar aqui no programa, rapaz. Tô vendo você fazer um programa aqui hoje. Hoje eu só tô olhando você, viu? Tá bom? Mas olha, para esse programa que é bom demais para todo o Brasil, né? Conversei essa semana com o Marcelo Costa, né? Todo mundo de folga, em casa. Conversei com o Marcelo Teodoro. O Marcelo tá fazendo um montão de live aí pelo Brasil todo. Teodoro Sampaio, toda essa turma, né? O Samuel Gonçalves. Eu tô botando as prós em dia, né? Porque eu pego todo mundo em casa, tá bom? Um abração, viu? Viu? Vou ficar aqui acompanhando você, tá? Vou ficar aqui vendo você trabalhar, tá bom? Você e o Ninão. Ó, Ninão, o Ninão tá só no café preto, você viu?
0: Valeu, cavalo velho! Esperamos você de volta aqui no programa Roberto Meirinho, hein? Um abraço também pra todo o pessoal aí de Santa Catarina. E vem aí pra cantar pra gente agora, bodão! Ele, Marcelo Aguiar! Não dá pra fazer amor sem ter você. Um grande sucesso, autoria do Zezé de Camargo. Aguenta, coração! Programa Roberto Meirinho é só modão!

0: nunca ficar sem ouvir o programa Roberto e Meirinho. Por isso que você vai continuar aqui na mesma sintonia. Muito mais música pra você. É o programa Roberto e Meirinho. Daqui a pouco nós voltamos, né, Bodão?
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0: Voltemos, Brasil! Olá. E fala dele também, é o programa Roberto e Meirinho fazendo um regaço nesse trem. E na hora do fuzuê, vamos lá pra ver.
1: Vamos lá.
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0: Você ouviu aqui no programa Roberto e Meirinho, Roberto e Meirinho cantando Vamos Lá Pra Ver, uma composição do Antônio Barros.
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0: A caminho do sucesso, Elcio Tomazini e Valdir, cantando a música Lágrimas, composição do Roberto e do Maracaí. Guardem bem esse nome, hein? Elcio Tomazini e Valdir, o irmão do Marrone, isso mesmo, A caminho do sucesso.
1: Quero mandar um abraço aqui, Bodão, para o Fabião de Pirassununga, para o Altemir de Foz do Iguaçu, o Roque Prata, o Ney Paulo de São José do Rio Pardo, o Adilson lá de Leme, grande Joel, Joel Vargas de Santa Catarina, o Chaporão Locutor, o Eric lá da página do Instagram, Sertanejo Sem Modinha, o Antenor Cigano de Bonópolis, o Dr. Marcos, a Maria José, ô Maria José, fala, tá recuperada, hein? Fernando Bianchi, um grande abraço pra você, o Dutra de Passiguara, não perde um programa, o Dutra de São José dos Campos, não perde um programa também, o Arthur Flávio de Itacaratu, o Gama lá de São Joaquim da Barra e o Luiz Einar, o nosso eterno carinho de Roberto e Meirinho pra vocês!
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3: Fala, compadre.
4: Casal de velhinho conversando. É. Aliás, conversando não, reclamando, né? Porque a velha tá lá na sala mexendo com o crochêzinho dela e vem o velho de lá pra cá, na bengala, na gimura, tudo entrevado.
5: Ai, minha velha. Ai, minha velha.
3: É nós dois amanhã.
4: Ela virou pra ele e falou, o que foi, velho? Que rimura é essa? E ele sentando no sofá foi falando,
5: ai, velho, eu tô morto, eu tô morto.
4: Ela olhou pra ele e falou, não, e pelo cheiro faz é tempo, né?
6: Jesus! Deu um cantão.
0: É o programa Roberto e Meirinho, a festa da música sertaneja. Opa! Você que tá com o violão na mão ou não, cante uma canção que a gente mostra pro povão. Mas tem que ser uma música do Roberto Meirinho. Vamos ouvir quem tá cantando a música do Roberto Meirinho hoje?
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0: Não tem jeito.
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0: Tá certo, tá certo. Viva a vida. Nisso eu concordo com você. Mas tem que ser uma música do Roberto Meirinho.
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10: Se perceber os sintomas, um médico deveria ser consultado. 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
0: Não, não é dengue não, eles são teimosos mesmo. Mas tem mais amigas aí pra cantar a música do Roberto Meirinho. Vamos ouvir?

0: Oi, Geiselena, lá de Araguari. Nosso muito obrigado e faça como elas. Você que tá com o violão na mão, cante uma canção que a gente mostra pro povão. Mas tem que ser o modão de Roberto e Meirinho, hein? É o programa Roberto e Meirinho, a festa da música sertaneja.
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0: É o programa Roberto e Meirinho, na hora do fuzuê.

0: no programa Roberto e Meirinho, na hora do Fuzuê, nossos amigos Teodoro e Sampaio cantando a música É Mentira Dela. Mulher, não mente, uai. Uma composição do Jovelino Lopes e dele, do Teodoro. Mas agora nós vamos tomar uma aguinha, né, Bodão?
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0: conquistar o coração de uma mulher, Bodão, a primeira coisa que o caboclo tem que fazer é curtir. Tira o programa Roberto Meirinho bem do ladinho dela. E aproveitando que nós estamos aqui no quadro Em Mulher, que a gente fala da mulher brasileira, da mulher sertaneja, eu queria deixar um abraço especial pra minha tia Vera, pra Dina, minha tia Dina, e pra minha mãe, Maria do Carmo, que tá lá em Itacaratu, com o ouvido bem pertinho do rádio, curtindo o quadro Em Mulher do programa Roberto Meirinho, onde desfilam as grandes vozes femininas da música sertaneja. E começamos hoje em grande estilo, com elas, Irmãs Barbosa, a música Caminheiro, uma autoria do Jaque. Aguenta, coração, no quadro Em Mulher do programa Roberto Meirinho.
1: Um beijo pra você da Edna.
2: Um super beijo pra vocês, seus ouvintes da Dinal Prazerão. Tá aqui com vocês.
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Olá, meus queridos, Roberto e Meirinho, é um prazer estar aqui com vocês em todas as rádios e aproveito para pedir para todos os seus ouvintes, os nossos fãs, ouvirem essa música, ok?

0: programa Roberto Meirinho. Ela que já tem data marcada aqui numa super entrevista no programa Roberto Meirinho, nossa querida Roberta Miranda, cantando a música Rei dos Reis, uma composição dela mesma. E como compõe, hein?
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0: Novo sucesso! O Brasil inteiro cantando É Pai Pum! Em todas as plataformas digitais e aqui na sua rádio preferida. É Pai Pum! E a moda você ouve aqui, daqui a pouquinho.
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3: O cara tava meio perturbado, foi lá no psiquiatra. Psiquiatra falou pra ele, falou, meu filho, eu vou te ensinar uma técnica, ótima repetição, autossugestão. Senta aí e fala assim, eu tô curado, eu tô curado, eu tô curado, 3 vezes. Aí ele fez, eu tô curado, eu tô curado, eu tô curado. Ótimo. Quanto que é, doutora, a consulta? R$800. Doutora, agora o senhor vai usar a mesma técnica que o senhor passou pra mim. É. Eu já recebi.
0: É o programa Roberto Meirinho, a festa da música sertaneja, uma festa que não se acaba, ainda mais aqui no Quadro Mulher, onde desfilam as grandes vozes femininas da música sertaneja. E falando em grandes vozes femininas, olha quem tá chegando aqui no programa Roberto Meirinho.
4: Oi gente, eu sou a cantora e a compositora Fátima Leão, eu quero dizer que é uma alegria muito grande poder participar do programa de rádio do Roberto Meirinho. Tô junto com vocês, obrigada sempre pela força, pelo carinho, gente, beijão.
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0: Programa Roberto Menino no quadro em mulher. Nossa amiga Fátima Leão, que já tem data marcada aqui numa super entrevista, cantando a música Pecado de Amor, uma composição do Guto, do Nando, do Jonathan Félix. Fica por aí, não saia daí não, que nós já volta já.
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0: Voltemos! É o programa Roberto e Meirinho pra todo o Brasil e fora dele também. É eu, bem!
4: Deixa eu atender aqui, peraí.
0: Alô?
5: Merife da PESP!
0: Ixi! Oi, meu amor, que saudade!
5: Tá bom, meu amor, eu te amo, viu?
0: Eu também te amo!
5: Amor, quem amo esse?
0: Doida!
5: Tu vai ver o bicho comer!

0: novo sucesso, o Brasil inteiro cantando É Pai Pum, em todas as plataformas digitais e aqui na sua rádio preferida, É Pai Pum, a partir de 27 de março o clipe e a moda você ouve aqui, daqui a pouquinho.
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0: E o sucesso aqui não para, com os Monarcas, cantando a música de Chão Batido, uma autoria do João Alberto Preto, do Martim Agnello e do Pedro Neves.
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Chegamos na edição especial de quinta-feira do Sertanejo Universitário. 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
1: É, eu também tô curtindo com você essa linda canção aqui no Arena Sertaneja. Obrigado pela audiência, onde quer que você esteja aqui curtindo o nosso programa.
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São 8 horas e 3 minutos. Hoje, sábado, dia 9 de maio, véspera do Dia das Mães. A temperatura está em 7 graus. E vamos pedir, neste dia de hoje, para este dia de hoje, a proteção de Deus, proteção divina, para que nos proteja a todos nós neste dia que está começando. Senhor Deus, nesta manhã de sábado, entregamos em Tuas mãos a vida, a família e todos os caminhos da nossa vida. Derrama a Tua proteção divina sobre nosso lar, guarda nossos passos, livra-nos de todo mal, de todas as coisas, de tristezas e das preocupações. Que o Teu amor nos acompanhe em cada momento deste dia, trazendo paz ao coração, esperança à alma e força para vencer as dificuldades. Ilumina nossos pensamentos, nossas palavras e nossas atitudes para que possamos espalhar o bem, o respeito e a bondade por onde nós passarmos. Abençoa nossos familiares, amigos e todas as pessoas que precisam de conforto e amparo neste momento. Que nunca nos falte fé para seguir em frente, coragem para lutar e gratidão por cada novo amanhecer. Que este dia, hoje, seja um dia de paz, saúde, proteção e muitas bênçãos a todos nós. Amém. E vamos na sequência com uma música, como hoje é dia 9 de maio, véspera, né, do Dia das Mães. Vamos pedir a Deus também que ilumine todas as mães do mundo, né? E vamos na sequência com música, então, para o nosso dia de

Agora são 8 horas e 9 minutos. Programa Harmonia no Ar. Estamos no programa Harmonia no Ar, aqui da Rádio Polska 87.5 FM, pela rádio e pelo live, pelo Face da Rádio Polska. O programa começa das 8 horas, né? E vai até as 10h30. Aqui na Rádio Polska, então, né? 87.5 FM, do nosso município de Áurea, capital polonesa dos brasileiros. Hoje a temperatura está 7 graus, né? Eu estou com frio, né? Não sei. Tem pessoas que acham que 7 graus não é muito frio, mas eu sinto muito frio, então eu acho que está bastante frio, né? Mas um dia acho que vai ficar bonito, vai ter sol, né? Então não vai ficar muito frio, não, muito tempo, né? E vamos na sequência, então, com música, que nós, com música, né, a gente vai acordando, vai começando a fazer os trabalhos e o trabalho fica bem mais leve, então.

Agora são 8 horas e 18 minutos. Estamos no programa Harmonia no Ar, aqui da Rádio Polska 87.5 FM, pela rádio e pela live também, pelo Face da Rádio Polska, aqui do nosso município de Áurea, capital polonesa dos brasileiros. Vamos com uma mensagem para o dia de hoje. Como hoje antecede o Dia das Mães, então vamos com uma mensagem de carinho, de gratidão e esperança para todas as mães, então. Ser mãe é carregar no coração um amor verdadeiro, capaz de vencer dificuldades, transformar lágrimas em força e espalhar carinho mesmo nos dias mais difíceis. É ser abraço acolhido, palavra amiga, exemplo de coragem e dedicação todos os dias. Que cada mãe sinta neste momento o reconhecimento por tudo aquilo que faz com amor e humildade. Que Deus ilumine seus caminhos, fortaleça sua fé, encha seus lares de paz, saúde e felicidade. Que nunca faltem motivos para sorrir, esperança para continuar lutando e amor para aquecer o coração. Vocês são as bênçãos preciosas em nossas vidas e merecem todo o carinho, respeito e admiração. Então, feliz o Dia das Mães, com muito amor, gratidão e esperança a todas as mães. Vamos na sequência, então, com música. Fazer o nosso trabalho com música sempre se torna bem mais leve, né? Então, bom dia a você, querido ouvinte, que está sintonizado com a Rádio Polska 87.5 FM e também pela live, pelo Face da Rádio Polska, aqui do nosso município de Áurea, capital polonesa dos brasileiros. E vamos na sequência com mais música para o nosso dia de hoje, então, dia 9 de maio, véspera do Dia das Mães.

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Agora são 8h35. Estamos no programa Harmonia no Ar. Quero deixar um grande abraço para seu Atílio, Dirce. Um bom dia, um bom sábado, um feliz dia das mães, né? E dos pais também, né? Dia da mãe é todo dia, mas do dia do pai também é todo dia também, né? Então, para as mães, queridas as mães todas, né? A Isabel Zilac também, um bom dia, um feliz dia também, né? O dia das mães, né? Amanhã, mas hoje é véspera, então um feliz dia para você também. Dona Terezinha também, um bom dia, um feliz dia, né? Como eu digo, feliz dia de todas as mães, mas dos pais também, né? Um bom dia para seu Estácio, Dona Juliana, bom dia seu Egídio, Dona Leonice também, um bom dia, um feliz dia das mães, né? Um feliz dia para quem é mãe, mas para todas as mães do mundo, né? Um feliz dia das mães. Dia das mães não é apenas uma comemoração, claro, é feliz dia, né? Comemoração do Dia das Mães é uma vez por ano, né? Mas ser mãe, Dia das Mães é todo dia, todos os dias, né? Então, feliz dia para todas as mães, mas os pais também, né? Faz parte, né? Ser pai também, né? Faz parte de ser pai, ser mãe na vida, né? Bom dia a todos os queridos ouvintes que estão em sintonia com o programa, que estão sintonizados com a rádio Polska 87.5 FM e também os que estão conectados com a live, né? Pelo Face da Rádio Polska, aqui da nossa cidade de Áurea, nosso município de Áurea, capital polonesa dos brasileiros. Bom dia, Luana. Bom dia, Inês. Bom dia, Lourdes. E bom dia a todos os queridos ouvintes que estão sintonizados, que estão se conectando com o programa Harmonia no Ar. O nosso programa Harmonia no Ar vai até às 10h30. Temos bastante tempo para curtir músicas. Vamos com um pensamento. Mesmo nos dias difíceis, nunca perca a esperança. Cada amanhecer traz uma nova oportunidade de recomeçar, aprender e vencer. Confie na força que existe dentro de você. Siga em frente com fé no coração e pensamentos positivos, porque tudo aquilo que é feito com amor, coragem e esperança sempre encontra um caminho de luz. Nunca perca as esperanças, né? Bom dia a todos, queridos ouvintes. A você que está com o programa, ligado com o programa, né? Que está sintonizado com o programa, que está conectado, você que está descansando em casa, você que está a trabalho. 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

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Bom dia, Dona Lourdes. Daí a pouquinho sai uma música para você, sim. Bom dia, né? E bom dia das mães. Feliz Dia das Mães também, Dona Lourdes. Um bom sábado, um feliz dia, né? Amanhã para você. Que Deus te abençoe sempre. E que Deus abençoe sempre todas as mães do mundo, né? Vamos na sequência, então, com mais música para o nosso dia. Vamos, quem descansa, descansa. Quem vai a trabalho, né? Tudo faz parte na nossa vida, né? Descansar é muito bom, trabalhar também é muito bom, né? E vamos em busca de viver com tranquilidade, buscar a esperança, nunca perder a esperança e ser feliz e buscar a felicidade na vida. Vamos na sequência então com mais música.

Agora são 9h18. Bom dia, Ivone. Bom sábado, bom final de semana. Bom dia, Lourdes. Daí a pouquinho vai sair a tua música, tá? O teu pedido. Bom dia, Dutti. O Dutti é meu colega do trabalho, aqui da rádio. Tem seu programa na semana. Bom dia para você e sua família. 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E vamos na sequência com mais música para o nosso dia de hoje. Dona Lourdes, vai a tua música, teu pedido.

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Agora são 9h32. Estamos no programa Harmonia no Ar, aqui da nossa Rádio Polska, do nosso município aqui de Áurea, capital polonesa dos brasileiros. Bom dia a todos os queridos ouvintes que estão conectados, que estão sintonizados com o programa Harmonia no Ar. Bom dia, Maria Santina. Um grande abraço para você. Maria Santina diz que gosta das músicas. Um grande abraço para você. Faça parte do nosso programa, né? Curta. Está curtindo, então, um bom dia, um bom sábado. E, como eu sempre digo a todos hoje, feliz Dia das Mães. Vamos para uma reflexão para a nossa vida. Uma reflexão da nossa vida para a nossa vida, né? A verdadeira felicidade não está apenas nas conquistas materiais ou nos momentos passageiros da vida, mas principalmente na capacidade de fazer o bem e levar a alegria ao coração das outras pessoas. Quem vive espalhando carinho, esperança e bondade descobre que a felicidade cresce ainda mais quando é compartilhada. Existem pessoas que, mesmo enfrentando dificuldades, encontram forças para sorrir, ajudar e apoiar quem precisa. São pessoas que iluminam ambientes, confortam corações e deixam marcas de amor por onde passam. Elas compreendem que a vida tem mais sentido quando podemos tornar o caminho de alguém mais leve e mais feliz. No final, percebemos que a maior riqueza da vida está nos gestos simples, nos abraços sinceros e uma palavra amiga, uma atitude de respeito e amor ao próximo. Quem vive fazendo os outros felizes carrega dentro de si uma luz especial, porque a felicidade verdadeira nasce no coração de quem pratica o bem sem esperar nada em troca. E na sequência vamos com mais música para o nosso programa Harmonia no Ar. Agora são 9h35.

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Agora são exatamente 10 horas em ponto. Estamos no programa Harmonia no Ar. Nosso programa vai até as 10h30, né? Começa às 8, vai até as 10h30. Eu quero deixar um grande abraço aí para Alice. Um bom sábado, um bom dia. Um feliz dia das mães também, né? Dona Alice, gratidão por tudo. E seja feliz nesse seu dia também, né? Um grande abraço e um bom feliz dia das mães. Um bom dia também para a Neuci. A Neuci está ligadona, está conectada com o programa Harmonia no Ar. Grande abraço, Neuci. Quero deixar um grande abraço também, mandando um grande abraço também para seu Casemiro, Nair, Felipe, para seu Stanislau, Juliana, seu Egídio, Dona Leonice, Dona Luana, que é mãe também. Tenham todos um bom dia, um bom final de semana e um feliz dia das mães. E feliz dia das mães, né? Oferecem os filhos, né? O Itacir e Jardel para sua mãe Irene, juntamente com a nora Jasmin. Oferece um feliz dia, de coração, um feliz dia das mães, né, para a sua querida mãezinha Irene, né? Então, seu filho Itacir e Jardel, juntamente com a nora Jasmin, oferecem o programa da rádio, aqui da rádio Polska Harmonia no Ar. E vai uma música para você, daí a pouquinho, Dona Irene, tá? Em homenagem dos seus filhos Itacir e Jardel e também a nora Jasmin. Quero também mandar um feliz dia das mães para Dona Irene, Dona Sabina e a todas as mães do mundo, né? Todas as mães. Eu digo feliz dia das mães, que será comemorado amanhã, dia 10 de maio, né? Mas dia das mães é todo dia. Mais uma vez, Dona Alice, um feliz dia das mães. Um grande abraço, um bom final de semana para você e sua família.
Um feliz Dia das Mães, então, novamente, para a Dona Leonice. Tenha um feliz dia, né? Um grande abraço aqui da Rádio Polska, então, a todas as mães do mundo, do programa Harmonia no Ar, juntamente com toda a equipe da Rádio Polska ali. Então, para todas as mães do nosso município e do mundo, né? Também, um feliz Dia das Mães. Sempre digo, né? E todo mundo diz, né? Dia das Mães não é somente uma vez por ano. Dia das Mães é todo dia. Para você, então, querida mãezinha Irene, oferecem seus filhos Itacir e Jardel. É a Nora Jasmin, uma música para você.

Agora são 10 horas e 10 minutos. Bom dia, Nair, seu Severino. Um bom sábado para vocês também. Bom dia, Sandra, da Legítima. A Sandra é colega aqui da rádio, ali da loja Legítima. Bom dia. Bom dia a todos os queridos ouvintes que estão sintonizados, que estão conectados com o programa Harmonia no Ar. Bom dia também, Alessandra Aline, que está ligadona com o programa. Bom dia, um bom sábado e tudo de bom. Um grande abraço que dá a Rádio Polska. E bom dia a todos os queridos ouvintes que estão sintonizados, que estão conectados com o programa Harmonia no Ar. Dia das Mães amanhã, né? O dia comemorativo, né? A gente comemora todo dia, mas amanhã é o dia mundial comemorado, o Dia das Mães, 10 de maio. O prefeito do nosso município, o prefeito Gilmar, e vice Elton, e a primeira-dama Rose também deixa uma homenagem para as mães. Neste Dia das Mães, queremos homenagear com muito carinho todas as mães do nosso município, mulheres fortes, dedicadas e cheias de amor, que diariamente ensinam valores de respeito, união e esperança para suas famílias e para toda a comunidade. Ser mãe é ter no coração a missão mais bonita da vida: cuidar, proteger, orientar e amar, sem limites. Cada mãe carrega dentro de si a força que transforma dificuldades em coragem e sonhos em esperança. Que neste dia, e que este dia seja repleto de paz, saúde, alegria e muito amor ao lado das pessoas que vocês mais amam. Que Deus continue iluminando o caminho de todas as mães, fortalecendo sua fé e renovando suas esperanças a cada novo amanhecer. Recebam nossa sincera gratidão e homenagem por tudo o que representam em nossas vidas e em nossa sociedade. Com carinho e respeito, prefeito Gilmar, vice Elton e primeira-dama Rose, aqui do nosso município de Áurea, capital polonesa dos brasileiros. Bom dia a todos os queridos ouvintes, então. Tenham todos um feliz dia, né? Dia das Mães, hoje é véspera, amanhã é Dia das Mães, né? E também quero deixar um grande abraço aí para todos os aniversariantes que estiveram de aniversário essa semana, que estão hoje, que vão fazer aniversário amanhã, né? Então, tenham todos um grande abraço, recebam um grande abraço com muito amor aqui da Rádio Polska, do programa Harmonia no Ar, e da Rádio Polska, né, nossa querida Rádio Polska, 87.5 FM, e também pelas lives, né, sempre tem lives, né, as pessoas estão conectadas pela live, estão sintonizadas pela Rádio Polska. E na sequência vamos ainda ouvir alguma música que ainda dá um tempinho. Eu também quero mandar um grande beijo, um grande abraço para minha querida Dinda Josefina Petkovic, lá de Gaurama. Te amo, Dinda. Feliz Dia das Mães para você.

Agora são 10 horas e 20 minutos, então estamos chegando até no finalzinho do nosso programa. Estamos no finalzinho do programa Harmonia no Ar. Quero deixar mais uma vez um grande abraço de coração, assim, toda a gratidão minha a todos os ouvintes que estiveram conectados, que estiveram sintonizados com o programa Harmonia no Ar. Lembrar novamente que o nosso programa sempre é das 8 horas até as 10h30, todos os sábados, né? Você que esteve presente, que esteve conectado, que esteve sintonizado com o programa Harmonia no Ar, fica aí meu grande abraço, um bom final de semana, um bom sábado, né? O restante do sábado, né? Que o sábado apenas está começando, né? Temos o tempinho está meio frio, né? Mas não está nada assim que não dá para que dá para se queixar, né? Não precisamos se queixar, né? Que o tempinho tá bom. Fica aqui então um grande abraço com toda a gratidão do mundo, de coração, a vocês apoiadores que me apoiam no programa, né? De coração, minha gratidão a todos. E ficam com Deus. Tenham todos um bom trabalho, bom descanso e um bom final de semana a todos. Ficam com Deus e esperamos voltar então no próximo sábado, se assim Deus nos permitir. A todas as mães do mundo, então, a todas as mães do nosso município aqui de Áurea, capital polonesa dos brasileiros. Tenham todos, então, um feliz dia das mães de Lafchesky. Então, é para todos, né? Para todos e todas. Feliz dia das mães, amanhã, dia 10 de maio. Ficam com Deus, esperamos voltar no próximo sábado, se assim Deus nos permitir. Tchau.

Bom dia. Fica um comunicado aqui para os ouvintes do programa do seu Rock, o professor Rock. Então, ele está comunicando que hoje o programa do seu Rock não vai sair por motivos pessoais, né? Então, fica o sorteio, os brindes, os sorteios que ele ia fazer para o Dia das Mães hoje. Então, ficam para o próximo sábado. Então, fica o comunicado, então, o seu Rock, o professor Rock, está deixando o comunicado a todos os seus queridos ouvintes, né? Que ele não vai poder estar fazendo o programa hoje. Então, fica o sorteio, fica o programa do sorteio dos brindes para o próximo sábado. E ele deixa aí com muito carinho, com muita gratidão a todos os queridos ouvintes e um feliz Dia das Mães também, uma felicidade para todas as mães do mundo. Então fica o comunicado aí que o professor Rock então não vai poder estar no programa dele hoje, fica para o próximo sábado, por motivos pessoais, né? Então, os brindes, os sorteios ficarão para o próximo sábado. E ele deixa um grande abraço a todos os ouvintes, a todos os seus ouvintes e a todas as mães. Um grande abraço e felicidade para o Dia das Mães. Então, o programa do professor Rock, então, fica para o próximo sábado. Hoje não vai ter programa por motivos pessoais. Então, fica a minha gratidão a todos os queridos ouvintes, então, e voltamos, então, no próximo sábado, se assim Deus nos permitir. Ficam com Deus todos e até.

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E as músicas de hoje, tá top!

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0: Somente as melhores. Fica ligado que daqui a pouco eu volto com muito mais sucessos aqui. Banda e Companhia.
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0: Fernando Pinheiro, a música não para. Vamos tocar já na sequência mais grandes sucessos, porque você está junto comigo em Bandas e Companhia.

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0: Bandas e companhia tocando o que há de melhor pra você. De volta aqui, Nando Pinheiro. Vem que tem músicas de bandas, vem que tem as melhores da regionalidade do sul do Brasil. Bandas e companhia, vamos conferir as próximas músicas.

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0: E aí, tá gostando da nossa programação? Espero que sim, ó. Daqui a pouco eu estou de volta com mais Bandas e Companhia. Não saia daí!
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0: Curtindo a nossa programação, ouvindo o que há de melhor no Bandas e Companhia. Nessa volta nós temos mais sucessos, confira aí.
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3: Olha que vem chegando o índio perigoso no vale, meu compadre. Quem é que vem chegando aí, Fernandinho?
4: O índio velho com fama de bagunceiro.
3: Só fama ou é bagunceiro mesmo?
4: Parece que é.
3: Aí que nós vamos descobrir depois. E vamos lá.

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Mauro Moraes, essa pessoa maravilhosa, um dos melhores compositores, um dos grandes compositores. Porque nós temos essa relação de amigos, nos visitamos. E grande parte o Mauro vem me visitar. E conhecendo um pouco da minha vida, criou uma história em cima do meu cavalo baio, da minha vida, do que eu sou, da minha namorada. É muito.

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0: curtindo a nossa programação Bandas e Companhia com a apresentação de Nando Pinheiro. Deixa eu tomar uma aguinha ali, é coisa rápida. Daqui a pouco eu volto trazendo só as melhores. Bandas e Companhia.
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0: Curtindo a nossa programação, ouvindo o que há de melhor no Bandas e Companhia. Nessa volta, nós temos mais sucessos. Confira aí.
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0: Muito bem, desde já eu quero agradecer em primeiro lugar a Deus por nós estar dando início ao nosso programa da Igreja Evangélica Só Jesus da Vitória, que vem ao ar da 1h30 às 3h da tarde. Vamos iniciar orando e agradecendo a Deus, né, por essa oportunidade. Também dar uma boa tarde agora nesse momento para os nossos irmãos católicos e para nossos irmãos da igreja, com a paz do nosso Senhor Jesus Cristo. Em abertura do programa, né, vamos abrir hoje com uma oração pedindo a Deus, né, que Deus dê força, né, para nós e coragem nos dias que estamos vivendo. Oramos, Senhor Deus e amado Jesus, a partir desse momento, um momento especial de nós estarmos agradecendo, nessa programação, pedindo a tua presença sobre os louvores, sobre a tua palavra, que vem de encontro nessa tarde de sábado, sobre a cada familiares que vão estar acompanhando o programa, que o Senhor venha abençoar ricamente, que o Senhor venha entrar dentro de cada lar a partir desse momento, abençoando a vida das pessoas, dando para elas a sustentabilidade do teu Espírito Santo e também dando direcionamento, meu Deus, para eles tomar as suas posições nas suas vidas e trazendo, armazenando, afinal, a sua presença no coração de cada um, que a sua presença, a partir desse momento, entre dentro do lar da vida, da casa das pessoas, mudando a personalidade, mudando a vida delas, trabalhando, meu Deus, e trazendo o teu alimento, o teu amaná, que é direto dos céus, que vem de encontro ao coração e à alma e ao espírito de cada ser humano. O teu Espírito Santo venha nos abençoar ricamente através do teu Espírito Santo, em nome do Pai, em nome do Filho, em nome do Espírito Santo. Vamos estar ouvindo um louvor.
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Muito bem, nós estávamos ouvindo um louvor, né? Um louvor abençoado por Deus. Também quero mandar um abraço a partir desse momento lá para Caxias do Sul, né? Para o pastor Marcelo, a irmã Rosângela, o Nicolas, Eduardo, a Rúbia, o Jonathan, né? E também mandar um abraço, né, para o Valdomiro, a Laura, a Laurete, o Dani, né? E o Bruno, todo o pessoal ali de Caxias do Sul. Que Deus venha abençoar ricamente a vida deles, né, que sempre, quando não pode, estão junto conosco na programação do sábado, da 1h30 às 3 horas da tarde. Também quero mandar um abraço ali para a irmã Geni, para o irmão Otávio, para a Zélia, para a Elza, né, para todo o nosso pessoal que sempre nos acompanha, né, para o irmão Valdir, a irmã Terezinha, que Deus abençoe a vida de vocês. Estamos juntos nessa caminhada, né? Buscando a Deus continuamente para a nossa vida. E, né, primeiro lugar a Deus, né? E depois as demais coisas serão acrescentadas. Também quero mandar um abraço ali para a linha 4, para minha mãe, né? Seu Oswaldo, a neta, as duas meninas, né? E ali para a cidade de Erechim, né? Para Dani, o Thiago, a Esther. É a nossa família que está na cidade de Erechim. Que Deus venha abençoar ricamente. E sabemos, né, que tudo está sobre o controle de Deus, né? Apesar que haveremos dias difíceis, mas esses dias, né, pela presença de Deus, quem busca, né, serão abreviados, né? Porque senão nós não suportaria a pressão que nós temos vivendo nesses últimos dias aí, né? Porque muitas pessoas, elas não têm mais aquele amor, né, de buscar a Deus, né, de aprender da palavra de Deus, de se fortalecer, né, através do Espírito Santo. E cada um busca seus objetivos, né, não é errado, mas em primeiro lugar, né, buscar a Deus e as demais coisas serão acrescentadas. Porque o primeiro mandamento que Deus deu, né, para Moisés, lá no Monte Sinai, é escrito, né, pelas mãos de Deus, amar a Deus acima de todas as coisas, né? Quer dizer que nós, não é errado nós termos o melhor dessa terra, mas não que nós fique preso, né? Vivam a prisão nisso, né? Não tirando tempo aí para buscar a Deus, né? As pessoas não têm mais tempo para Deus, né? Porque eu trabalho em Gigi, um trabalha no sábado, outro no domingo, outro é de segunda a segunda, né? E acabam perdendo a família, se destruindo, né? Por falta de buscar a Deus, né? E daí, ah, mas eu vou na igreja lá em Erechim, outro vai em Passo Fundo, não resolve nada disso. O problema não está em buscar lá em Passo Fundo, Erechim, Porto Alegre. O problema está dentro de cada pessoa, né? Dentro de cada coração de cada pessoa, porque nós temos que botar a nossa vida em prática, né? Se nós não renunciar às coisas desse mundo e não botar a nossa vida em prática no altar de buscar Deus, né, para que Ele traga conforto para o nosso coração, ficará difícil, né, de suportar nos dias que estamos vivendo. Então, por isso que eu quero dizer essa tarde, né, que Deus venha abençoar a tua vida, que Deus te entregue o melhor dos céus, né, que Ele tem para nós, e que nós buscamos a força nele, né? Porque senão é difícil nós suportar aí, né? Então que Deus venha abençoar cada um. E vamos estar ouvindo mais um louvor e depois damos seguimento da programação.

e descanso, né, e paz. É o que nós precisamos nos dias que estamos vivendo, Hélio. Também a Zélia Esquiba, né, também está na escuta do programa. Que Deus abençoe a tua vida, família, né? E nos últimos tempos que estamos vivendo, né, nós só queremos paz. As outras coisas nós busca, né? Tendo paz, aí nós temos descansado, né? Porque sem paz é impossível, né? Ter tudo e não ter paz não vale a pena. Também está na escuta do programa Nair, né, Katianowski, que Deus abençoe a tua vida, tua família, né? Quero mandar um abraço também para a minha esposa, né, a missionária Elaine, que está na escuta do programa, que Deus venha abençoar. E que Deus dê, né, muita saúde e paz, né? Porque a dor desse mundo é uma dor terrível, né? Mas a grande preocupação não é essa, né? A nossa preocupação é cada dia mais implantar o conhecimento da palavra de Deus, né, na vida das pessoas, porque se as pessoas não se pegar com Deus, esse mundo aqui é passageiro, né? Tudo vai passar, né? Nós temos de passagem por aqui, não vamos levar nada daqui. Aqui a passagem é de rico, de pobre, de mendigo, mas todos vão partir daqui, né? Vai o rico, vai o pobre, vai aquele que junta latinha, aquele que corta erva, vai o fazendeiro, vai o empresário, vai todo mundo. Ninguém vai escapar das mãos de Deus, da morte, né? De enfrentar a morte. O problema não é enfrentar a morte, né? É saber para onde vai depois que morre, né? Então, é uma questão muito de se conversar a si mesmo, cada um fazer uma análise de si mesmo, né? Como é que você está diante de Deus, né? Como é que a tua vida está diante de Deus, né? Se Deus viesse hoje a recolher alguém desse mundo, você estaria preparado para sair daqui, né? Como é que está a tua vida? Tem que pedir perdão para alguém, né? Porque as pessoas esquecem, né? Elas se pegam muito no materialismo, né? E se esquece da sua vida, que é uma passagem, né? Um sopro, né? A nossa vida é um sopro. Daqui a pouco podemos não estar mais aqui. Então, eu acho que cada um tem que buscar a estudar a Bíblia, né? A Bíblia é um manual que leva nós ao direcionamento de buscar a Deus, né? Porque não adianta estar se preocupando com tanta coisa e não levar nada desse mundo, né? Porque Deus não quer nada de nós e não quer nada o que tem aqui, né? Ele só quer que nós se arrependa dos nossos pecados, né? E busque por si próprio a salvação, né? Que a salvação é individual. Cada um vai ter que fazer por si, cada um vai ter que buscar por si. E não adianta, né? Se fosse que aqui os bens nossos da terra fossem sinônimo de salvação, então não precisaria nós estar aqui no rádio, não precisaria nós estar na igreja, né? Porque daí quanto mais trabalhava, mais você ficava perto da salvação, né? Isso não envolta naquilo que é individual, né? Salvação é um assunto, né? Prosperidade é outro, família é outro, né? Trabalho é outro, é tudo individual, né? Então nós sabemos que se nós não buscar por conta própria a nossa salvação e ter convicção que a hora que nós sair daqui, Deus está esperando nós, né? E caso contrário, só tem dois caminhos, né? Um é o céu e outro é o inferno, né? Só existe dois deuses, né? O Deus que é elevado acima de todos os outros deuses, né? Que é o Pai e Filho e Espírito Santo. E Satanás, né? Que está aí matando, roubando, né? Mentindo para as pessoas, né? Que isso nós enxergamos todo dia, né? Só quem não quer ver, né? E que induz as pessoas, né, a buscar Deus lá na bebida, buscar Deus nas drogas, né? Buscar Deus em outros lugares, né? Inclusive uma senhora me fez uma pergunta, né? Ela disse para mim que nem foi uma pergunta, ela disse que Deus ele está em todos os lugares, né? E eu disse que não, Deus não está em todos os lugares, ele vê da onde ele está, ele observa tudo, nada escapa dos olhos de Deus, né? Lá no Salmo 139, o salmista Davi diz, né, para onde eu fugirei da tua presença, Senhor, né? Se aonde eu for, o Senhor está ali, né? Tá me observando, né? Tá me cuidando, tá me ouvindo, né? Ele sabe quando eu me deito, quando eu me levanto,

aonde que eu vou, o que que eu faço, nada escapará dos olhos de Deus, né? Agora, Deus não está dentro de um funk, Deus não está numa prostituição, Deus não está lá num bar em bebidas, né? Porque Deus não permite isso, né? Mas tem o livre-arbítrio, que cada um, né, busca para si aquilo que quer, que o seu corpo, né, a sua alma ali deseja, né? É, necessita daquilo ali. Então tem o livre-arbítrio, tu faça o que você quiser, né? Mas Deus não está nesses lugares, né? Deus, ele é santo e é isento do pecado, né? Ele ama o pecador, sim, mas não ama o pecado que ele comete. Então, se nós não se arrepender de tudo aquilo que nós fizemos, né? E se cuidar, né? Para Deus, não tem como chegar, herdar, ser herdeiro, né? Da salvação. Salvação é individual, né? Então, cada um vai ter que buscar por si. Seja quem for, né? Porque a igreja não salva. Igreja nenhuma salva. Nem o padre leva alguém para o céu e nem o pastor encaminha ninguém para o céu. Ninguém tem capacidade de encaminhar ninguém para o céu, porque Deus deixou o livre-arbítrio, cada um vai ter que se encaminhar por conta, né? Ou você entrega a tua vida para Deus e começa a ler a Bíblia, tu começa a mudar as atitudes, ou está fora do reino de Deus. É bem simples, isso serve para todos nós, né? Então, Deus está no comando? Tá. Deus está observando tudo o que acontece? Tá. Né? Mas nem em todos os lugares ele está, né? Como eu venho a dizer, Deus não está numa briga de um casal, né? Quantos casal hoje que se separaram, né? Por quê? Porque eles trabalham de segunda a sexta, né? Não tira o tempo para ir buscar Deus, né? E o inimigo vem, né? E sopra nos ouvidos e dá no que dá. E tudo que você faz com uma mão vai embora com a outra, porque na separação, praticamente, ou tanto o homem como a mulher tem direito de 50%, e acaba se destruindo tudo, né? E que tem uma saída para nós de graça, né? Sem cobrar nada, que é buscar Deus, né? Pessoalmente, para a vossa vida e para a vossa família, né? Então, fica aí a dica, né? Se você não buscar por si, ninguém vai te conduzir para o céu, né? Não adianta nem dizer, ó, vamos, né, vamos encaminhar o fulano, porque nós não temos capacidade de encaminhar ninguém, né? Se tu não se encaminhar por conta, praticamente, cada um vai para o lugar que preparar, né? Mas vamos estar ouvindo mais um louvor e depois nós damos continuação da programação.

Muito bem. Quero mandar um abraço, né, para nossa irmã Ivone, da cidade de Erechim, o irmão Claudiomiro, né, o irmão Vivaldino, sua esposa. Que Deus venha abençoar a vida de vocês, né? E hoje para nós é uma honra estar aqui transmitindo a palavra de Deus, né? E quero mandar um abraço também para a missionária que está na escuta do programa, que Deus abençoe, né? E que nós bote em prática, né, aquilo que Deus tem confiado em nós e tem dado para nós, né, autoridade sobre, né, sobre o mal dessa terra, né, sobre os demônios, né, sobre as enfermidades, né, e nós temos que botar em prática, porque se nós se acovardar, né, alguém quer invadir o campo, né, alguém quer invadir a tua mente, alguém quer invadir a tua saúde, né. Se você, Deus te deu autonomia para você e você não tem, não quer usar autonomia, né, aí fica o corpo e a mente fica à mercê, né, desses espíritos de enfermidade, e ele está aí para isso mesmo, né, esse é o trabalho dele. Mas se nós interceder, nós não admitir e focar naquilo que Deus tem colocado nas nossas mãos, né, com certeza que a vitória virá. Então Deus tem um plano na vida de cada um, Deus tem um propósito na vida de cada um, e tem que ingerir, porque se você não ingerir, né, não botar em prática, é o que o inimigo quer, né? Tem que orar pelos enfermos, tem muitos que, né, que deveriam estar orando pelas pessoas, não oram, né? Ah, mas eu oro na madrugada, eu oro. Não, isso não quer dizer. Estou falando dentro da igreja, né? Você tem que ir lá, pegar o óleo e orar e botar a mão e fazer o trabalho que Deus te colocou nas tuas mãos, né? Não ficar no anonimato, né? Bota para fora aquilo que Deus... O vaso está cheio, né? Se o vaso está cheio, então, né, deixa que transborde e faz o que Deus mandou, né? Porque se sentar e ficar no acomodismo, aí as coisas não vão funcionar, né? E a vitória, a interligação do crente é a oração, né? Orar, colocar nas mãos de Deus aquilo que está enfrentando, né? Porque pode ser uma prova, né? A gente pode estar passando por uma prova, permissão de Deus, e se não é permissão de Deus, Deus vai dar autonomia para que, né, no momento certo, essa pessoa venha se libertar e venha ter vitória junto, para caminhar junto com nós, né? Então, o propósito que Deus tem dado para nós é pregar a palavra, anunciar o projeto da salvação e da vida eterna, né? Vida eterna quer dizer, quando nós temos uma conexão com Deus, as coisas desse mundo, para mim, é tudo passageiro, né? A gente trabalha, a gente tem uma família, a gente tem um vínculo, né, de abençoar a vida das pessoas, e a gente tem uma vida circular aí fora, que a gente, né, faz o bem sem olhar quem, independente de pessoas, para mim não estou nem aí. Então Deus está no comando, né, porque eu sei. Eu não sei o dia nem a hora que Ele vai me chamar. O dia que Ele me chamar, eu vou estar preparado, porque eu não quero ir para outro lugar, né? E outro lugar lá é onde que a mãe, né, chora e o filho não vê, né? E aonde que é vice-versa. Até eu estive notando aqui que diz assim, ó, o inferno é apenas uma área de detenção, né? É temporária. É, até então é para o descrente, né? O que que é o descrente, né? É aquele que não crê, né? Ele acredita em Deus, mas não leva a sério, né? Ele não bota em prática, né? Então é uma pessoa descrente, né? Uma pessoa que está ali vivendo e está usufruindo dessa terra, de alguma coisa aí, mas é um descrente. Ele vai a qualquer lugar, hoje ele está aqui, amanhã está na outra igreja, né? Visita para tudo aquele lugar, mas a coisa não anda na vida dele, né? Então é porque é uma pessoa descrente, né? Uma pessoa que vai buscar algo que está nele mesmo e que ele tinha que botar em prática, né? Então, o inferno é apenas uma área, né, de detenção, onde que as pessoas ficam detidas lá, né? E temporária, né? Então, esse fica para o descrente. E o abismo, né, é uma prisão apenas, né, para demônios, né, poderosos, né? E nenhuma raça humana está lá. Então, é como eu falei desde o programa, aqui do começo do programa, que a prosperidade é uma, família
é outra, né? E na área espiritual é outra, religião é outra, então a gente não pode misturar. Então, aqui também, ó, tem uma definição, né? O inferno é apenas uma área de detenção, onde as pessoas ficam detidas lá, né? É temporário para o descrente, e o abismo é uma prisão, né? Apenas para demônios, né? É, poderosos, né? Quer dizer que eles, se Deus fosse dar autonomia para eles e dar liberdade para eles, para esses demônios, eles destroem uma cidade, é pior do que uma bomba atômica, né? Eles viram casa, viram tudo, viram carro, pro ar, tudo, né? Então, o povo que está vagando pela essa terra é um povo que nem entende o que a capacidade que tem os demônios, né? E eles estão agindo, né? Eles fazem fazem troca de casal, né? E vocês estão vendo aí nas manchetes o que está acontecendo, né? E hoje as pessoas estão vagando pelo mundo, elas estão à mercê, né? Desses espíritos imundos, né? Que muitos casam 3, 4 vezes, se separam e a mulher vai para um lado, vai para outro. E por quê? Porque eles não procuram mais Deus, né? Como se deve de procurar. Eles não têm vontade de ler a Bíblia, porque a Bíblia em si, ela tem 66 livros, né? Todos os livros do mundo estão dentro da Bíblia, né? Tem a indicação como evitar do mal, tem várias formas, né? Por que a pessoa se separa, né? É porque ela não buscou uma base forte em Deus, né? Porque o casamento quem fez foi o próprio Deus que fez, né? Então, ele disse que se nós estiver conectado nele, tanto o marido quanto a mulher, ou quanto, né, o casal, enfim, estiver firme na rocha, firme em Deus, não tem, pode vir doença, sim, pode vir o vento, sim, mas essa casa vai estar estruturada, né? Ela não vai abalar. Agora, se nós dar espaço para o inimigo entrar, ele vai destruir. E não demora muito tempo para ele destruir, né? Então, o abismo é apenas a prisão, né, para demônios, né, poderosos. E daí vem o terceiro, lago de fogo, né, morte, destruição para o lago de fogo, quer dizer, a destruição final de todos, né, aqueles que não vão para o céu, né? Então, agora cabe aí nessa reta final, cada um fazer uma análise. Será que eu estou mais perto de entrar na porta, né, da dimensão de Deus, ou estou mais perto do inferno? Só tem duas portas, né? Vocês podem ver que tem pessoas que passam uma vida toda falando mal dos outros, passam uma vida toda, né, manipulando, e ainda diz que é de Deus, né? Mas então, cada um vai para um lugar que plantou, vai colher, né? Então, tem três sessões aí. Mas eu vou ouvir mais um louvor e depois eu vou estar trazendo uma palavra que vem de encontro a cada um dos ouvintes do programa.

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1: Então, nós já escutamos o louvor, né? A voz da verdade, né? O escudo, né? Aqueles que nele crê, né? Não perecerão. Mas quero mandar um abraço, né? Amanhã é o dia das mães, né? Amanhã é dia 10. Dia 10 do 5 de 2026. Quero mandar um abraço, que Deus abençoe e ilumine todas as mães, né? Tanto aqui da nossa cidade, né? Como até onde essa emissora alcança, que Deus venha iluminar, né? As mães são aquelas que, né, sempre estão se preocupando com os filhos, se preocupando com a casa, né? Elas vivem preocupadíssimas, né? E Deus deu para elas uma missão, eu acredito que até bem mais, mais difícil que para o homem, né? O homem também é difícil porque, né, tem que suportar muita carga sobre ele, né? Mas as mães são heróis, né? Do nosso país, do nosso mundo. Quero mandar um abraço especialmente para minha mãe, que Deus abençoe, dê muitos anos de vida, que essa data venha se repetir em muitos anos, e também, né, para a missionária, né, que é minha esposa, que é mãe, que Deus te dê para você, né, e todas as mães aqui da nossa cidade, né, no teu nome, né, quero deixar essa homenagem a todas as mães da nossa cidade e das outras cidades, né? Que Deus alcance muitos e muitos anos dessa data que venha a se repetir, com muita felicidade, com muita paz, com muito amor, né? Porque quem tem amor no coração, igual mãe, é meio difícil, né? A mãe chora nos momentos difíceis por causa do filho, né? E, enfim, mãe é mãe, é indiscutível, né? Então, que Deus derrame, né, nesse sábado, das melhores ricas do benção do céu sobre a vida das nossas mães, né? Que Deus abençoe a todas as mães. Mas vamos trazer a palavra de Deus que se encontra no livro de 2 Crônica, capítulo 7, verso 1, que diz assim: Salomão pede a Deus sabedoria. Naquela mesma noite apareceu Deus a Salomão e lhe disse: pede o que queres que eu te dê. Olha o tamanho da dimensão, né? Deus apareceu a Salomão e disse: Salomão, praticamente nas palavras, eu te escolhi, eu te separei para você trabalhar, né, nesse propósito que eu te escolhi, para conduzir um grande povo, né, que venha de encontro da minha, né, da minha pessoa, porque Deus é uma pessoa. Né, ele trabalha no coração de cada um que se deixa. Ele disse: então você pode pedir para mim o que você quer. Então você pode entender nessa mensagem que Deus, né, fala com quem ele tem intimidade. Deus fala com quem busca Deus, né? E hoje falar, eu quero trazer à mente de cada um dos ouvintes do programa: com quem que você fala mais, né? Você fala mais com Deus, o mais dos problemas da vida, né? Com quem que cada um de vocês tem um encontro mais com Deus, os mais com os problemas, né? Porque aqui, na mesma noite que Deus apareceu ao Salomão, ele disse: Salomão, me pede o que queres que eu te dê. Olha o que ele respondeu. Respondeu-lhe Salomão: de grande benevolência usaste para com Davi, meu pai. Né? Você foi com ele de uma intimidade muito profunda. Então eu estou dizendo que nós temos que ter intimidade com Deus, mais com Deus do que com o mundo. O mundo fora aí não vai te levar para o céu. O mundo fora não vai salvar o teu casamento. O mundo fora não vai salvar o teu patrimônio, né? E o devorador está aí. Então ele disse: assim como o Senhor foi com meu pai, né, e me fizeste ensinar, eu quero que o Senhor me ensine, porque hoje estou no lugar do meu pai, né? Agora, pois, o Senhor Deus compare-se, a tua promessa foi como foi feita para Davi, né? O Senhor me chamou, me escolheu entre a família, Então eu quero que o Senhor seja comigo assim como o Senhor foi com meu pai Davi, né? Que o Senhor me indique e me dê para mim o que o Senhor fez por ele, que o Senhor faça por mim. Meu pai, porque tu me concediste sobre este povo, quer dizer, você, tão numerosos como o pó da terra. O Senhor me entregou algo muito grande nas minhas mãos. E eu não sei conduzir esse povo, eu não sei o que esse povo quer. Porque esse povo, um pede uma coisa, outro pede outro, outro quer um arado, outro quer uma foice, outro quer um machado, outro quer um, né, uma cesta básica, outro, estou trazendo aqui para nós, tá? Outro quer um carro, outro quer uma casa, outro porque a luz do poste foi cortada, eu não sei, eu não vou conduzir esse povo. Esse povo não é meu, é seu. E daí o que Deus disse para ele? Pede o que tu queres que eu te dê. E ele disse, dai-me, pois agora, sabedoria. Olha, ele podia ter pedido dinheiro, né? É o que o pessoal pede hoje. Quero dinheiro, quero isso, quero aquilo, quero ficar rico. O que adianta ficar rico e não entrar no reino de Deus? Está fora, o que adiantou? Uma passagem neutralizada nesse mundo, né? Salomão pede a Deus sabedoria e conhecimento, né? Para que eu saiba conduzir-me, né, à destra desse povo. Pois quem, né, poderia julgar este povo, esse tão grande, numeroso povo? Disse Deus a Salomão, porquanto foste o desejo do teu coração e não pediste riqueza, bens e outras, né, e nem morte para os que te aborrecem, e nem tampouco disseste longevidade, mas sabedoria e conhecimento para poder julgar o povo sobre, né, o qual te constituí rei, né? O que Salomão era? Que espécie na época que Salomão era? Era a espécie de um governador, como fosse um presidente, né? Ele disse: eu não tenho, não sei nem por onde começar. Mas eu quero pedir uma coisa, se o Senhor me atender, eu preciso de sabedoria, né? Porque para cada um, eu quero me direcionar segundo a sabedoria do céu, segundo a sabedoria do Senhor, porque senão eu não vou poder conduzir esse povo. Daí ele disse, olha, Salomão, você não me pediu riqueza, né? Você não me pediu que eu botasse a mão nesse povo e eliminasse eles, você me pediu apenas sabedoria, né, para conduzir eles, cada um, né, no seu propósito. Então eu vou te conceder sabedoria. Salomão foi o homem mais sábio que existiu na antiguidade, na época, né, segundo o coração de Deus. Hoje, quem administra o povo, trazendo na área municipal, né, é o prefeito, vice-prefeito, vereadores, né? Governo, enfim, né? Quem está no poder são pessoas que estão ali. Mas como conduzir esse povo? Como administrar esse povo? Nós temos que se aprofundar, temos que ir para a Bíblia, temos que buscar sabedoria que vem de Deus, buscar, pedir para Deus sabedoria, pedir para Deus descanso, pedir para Deus conhecimento, como tratar o caso de cada pessoa. Porque se você não pedir, você não vai suportar a pressão. O povo não quer saber, o povo cobra de tudo que é lado, e eles têm tudo para cobrar e menos para oferecer. Essa é a palavra. Sempre houve, desde o princípio do mundo, e está ouvindo até hoje. Eles cobram tudo, mas eles não têm nada para oferecer, né? Então, portanto, que Salomão pediu sabedoria. Daí ele disse, então eu vou atender o desejo do teu coração. Tão pouco me pediste, né? Longevidade, mas sabedoria e conhecimento para poder julgar o povo sobre a qual eu te constituí rei, né? Quer dizer, veio o caso de uma mãe com filho, então Salomão sabia conduzir aquele caso. Vinha um caso de morte, porque na época eles também matavam, como estão matando hoje, Salomão sabia conduzir, né? Vinha uma queixa, uma denúncia, uma falsa denúncia, né? Salomão sabia conduzir. Por quê? Porque ele tinha a presença do Espírito Santo. Ele não trabalhava na sabedoria do homem. Ele pediu a sabedoria de Deus. E isso é bem diferenciado, né? Ele disse: eu peço sabedoria para que as queixas desse povo não invada a minha mente e o meu coração, e eu acabo indo para um leito de enfermidade ou abandonar, né? Então ele pediu sabedoria, foi onde que Deus concedeu. E, sabedoria e conhecimento, né? Dos de ti e darei riquezas e bens agora, quais tu não, nenhum rei de ti depois terão, não de haver como igual a você, né? Então, como Salomão pediu primeiro sabedoria a Deus e descanso na sua alma e na sabedoria como conduzir a cada causa, né? Deus disse, então, depois Deus disse para ele: agora tem a segunda etapa. Você vai ser o homem mais rico que tem, abaixo, claro, de Jó, né? Ele veio o segundo homem mais rico do Oriente Médio ali, da época, da antiguidade dele, né? Mas ele sempre conduziu o povo com a presença de Deus. Sem a presença de Deus, você vai para um leito de enfermidade, tu vai tomar remédio para depressão e um monte de coisa, né? Então nós temos que conduzir esse povo com a presença de Deus, seja na parte do jurídico, seja da parte, né, enfim, né, de quem está no comando, né? Do legislativo, seja na parte do legislativo, na parte do executivo, seja na parte da família. Se um homem, um pai de família, não tem a presença de Deus, ele não vai conseguir conduzir a sua família, porque ele vai ficar um homem flexível, uma mãe flexível, né? Que de repente a filha ou o filho se levanta, ele não sabe como dirigir esse assunto, né? Ele não sabe como abordar esse assunto, porque ele não pediu para Deus sabedoria. Você, mamãe, que hoje é o dia da, amanhã é o dia das mães, né? Peça para Deus sabedoria. Como você vai conduzir teu filho, a tua filha, né? Enfim, a tua neta, sei lá, o gero, né? Tem que conduzir com a experiência e sabedoria que vem direto do trono de Deus. Porque senão, ninguém vai suportar nos dias que nós estamos vivendo. Já estou encerrando aqui para a programação, dizendo aqui: voltou Salomão para Jerusalém. A sua ideia, né, ao alto que está em Gibeão, diante da tenda da congregação, reinou sobre Israel. Agora eu vou sentar nessa cadeira, né, porque eu não vou governar esse povo segundo a sabedoria humana, né? Essa sabedoria humana é uma sabedoria fracassada, que não vai muito longe, acaba, né, se desfazendo logo. Porque quantos governos que passou até hoje? E todos eles se desfez. Eles não tiveram resultado e se acharam que tiveram foi apagado, né? Ele voltou para Jerusalém e sentou na cadeira aonde Deus mandou ele sentar e disse: agora sim, agora eu estou preparado. Porque eu fui buscar na fonte certa, eu falei com Deus, Deus apareceu para mim e me pediu o que eu queria. E eu disse para ele: Senhor, que tu me deste sabedoria para mim conduzir esse povo que é numerosos, né? Hoje uma pessoa, para conduzir hoje 3 mil pessoas, é numerosos, é muita gente para uma pessoa. Se não tiver a presença de Deus, não tiver a sabedoria de Deus, provavelmente que é capaz de não aguentar a pressão do povo, né? Porque cada um tem uma bagagem, cada um tem um argumento. E, né, Salomão sentou no seu trono ali, né, na cadeira da congregação ali, e disse: então, agora que vem os causos do povo, que agora eu estou preparado. E a Bíblia diz que ele conduziu segundo o coração de Deus, né? Buscou a sabedoria direto do Deus vivo, todo-poderoso, que tem o poder sobre o inferno, que tem poder sobre os demônios, que tem o poder sobre as bruxarias, magia negra, espírito, falsidade, espírito ideológico de Satanás, que vem induzindo a mente das pessoas, que vem trabalhando no computador, que é a mente das pessoas, induzindo as pessoas com falsas doutrinas. Né? Ele sabia julgar tudo isso. Dizia: ó, você está errado, você tem que buscar essa fonte, você é lá, você é lá. Então ele conduziu ali com braço de ferro, porque naquela cadeira, naquele trono que ele estava sentado, não estava sozinho. Ali estava a presença de Deus. Estou, né, encerrando dizendo assim: ó, quer governar a tua família? Com a presença de Deus. Quer governar o teu trabalho? Com a presença de Deus. Né? E não adianta fugir. Não adianta tu ir lá encher os tubos lá para dizer que ah, hoje eu tenho que encher porque eu tenho que, né, apagar todas essas coisas. Não, você vai, no outro dia vai levantar e os problemas vão estar no teu computador acendendo aquela luz vermelha. Mas quando nós temos uma conexão com Deus, firme com Deus, né, com base forte com Deus, aí, meu filho, né, não tem para demônio nenhum. Né? Porque governar com a presença de Deus é algo muito diferenciado. Então quero deixar essa mensagem dizendo: você, mãe, governa tua casa com a presença de Deus, governa o teu trabalho com a presença de Deus. Como que eu faço, pastor? Quando você vai para o trabalho, diga: Senhor, venha comigo, me dê descanso para minha alma, para o meu espírito, né? Que eu saiba conduzir a cada causa das pessoas que se aproximam até mim, né? Seja ele o legislativo, seja o executivo, seja o pai de família na parte da esfera da família, na esfera da sociedade, né? Enfim, em todos os órgãos e todo sentido da vida, nós precisamos da presença de Deus, da sabedoria de Deus, né, para governar nossa família e governar todos aqueles que estão ao vosso redor. Que Deus abençoe a todos. Até um outro próximo sábado, né? E eu vou estar orando e fazendo o termo final do programa, né? Porque nós temos mais um compromisso fora nessa programação. Oramos. Senhor Deus e amado Jesus, venha abençoar a cada um que esteve comigo nessa programação. Através do teu Espírito Santo, como Salomão pediu no momento que Deus desceu até ele e disse: Salomão, pede para mim o que tu precisa para governar esse povo. E ele disse: eu preciso de sabedoria, eu preciso que venha algo de ti, porque eu não tenho nada para esse povo. O que eu tenho é fugir desse povo, é sair fora, viver a minha vida particular. Ele disse: então, é o que você pede e vou atender o desejo do teu coração. Que o Senhor venha atender o desejo do coração desse pai, dessa mãe, desse irmão, do filho, do neto, né? Enfim, de todos aqueles que estão ouvindo a nossa programação. Em nome de Jesus, todos estão abençoados. Em nome do Pai, do Filho e do Espírito Santo. Então, até sábado que vem, assim se Deus nos permitir.

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0: confirmado. Os reis do baile.
1: 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To może mais uma vez reforçar, nós temos sorteio de alguns brindes ali, mas no final do programa a gente vai fazer o sorteio e pode mandar a mensagem, mas vale só para as mães. Não vale o marido mandar nem filho nem filha, só a mãe que tem que mandar a mensagem, ela que vai concorrer, tá bom? Que é dia das mães, o dia é delas, amanhã então elas que vão se espichando e mandando as mensagens para a rádio, tá? Beleza? Então depois, mais no final do programa, a gente vai fazer o sorteio dos brindes. Não são grandes brindes, mas cada um vale, acho que R$1 milhão por aí, né, Silvino? Tá bom, tá bom. No to dobrze. 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Od razu agradecer o comércio, que tem dado para nós doado ali os brindes. Então, mercado do Ico, tá? São duas toalhas ali de louça. E se tu precisar fazer hoje, dia é sábado, a Unidade das Mães, vai correndo no mercado ali fazer os seus ranches, as compras, né? Ali no mercado do Ico. Tá? É um antigo... Para quem não sabe, é um antigo mercado ali do Mustifaga.

dado ali para o sorteio, tá? E também vai hoje ainda comprar, vai correndo lá comprar para amanhã ali, carne, sei lá o que mais lá. Para amanhã não faltar nada na festa para as mães, senão o bicho vai pegar daí, tá, pessoal? Vão ali no mercado Santo André em Centenário, nosso amigo Virsão Ukachevski, tá, Virsão? Um abraço para você, para toda a tua família, tá? Tu viste um grande amigão ali de anos, tá? Praticamente eu conheço ele quando ele era jovem, criança, jovem, eu acho, eu conheci o Virsão, foi em 70 aí, o ano 77, não sei se ele já tinha nascido nesse ano, hein, Virsão? Faz anos, tá? Eu morei 6 anos no Lajeado do André, perto lá da onde o Virsão morava. Então, o mercado Santo André e Centenário também, muito obrigado para vocês ali. É, servindo. E agora, a festa acabou, terminou, né? Vamos tocar uma música, tá bom?

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1: Bom programa. 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Diz que ele não perde um programa, tá bom? 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I na przyszłą niedzielę będziemy mieli gości z Erechim, z Caminhos Poloneses. Nós teremos domingo que vem um grupo de Erechim que vai vir ali dos caminhos poloneses, em torno de 25 pessoas, tá? Então, no domingo que vem, dia 17, eles virão para Áurea. É um grupo ali do nosso amigo gaiteiro Roque Skowronski e a filha Daniele, que toca violão e canta, os dois cantam e tocam muito bem. Eles vão estar junto no grupo também tocando para nós ali, junto com um grupo que vem para a Áurea nos Caminhos Poloneses. E quem está ouvindo a rádio ali de outros municípios, quiserem participar dos nossos caminhos, é só entrar em contato comigo ou com qualquer um do grupo, depois a gente encaminha para o presidente, que é o Eduardo Moraes, que pode ser também com a Maria ali do Otávio Stinski, do nosso amigo Otávio, tá? Entrar em contato com eles ali, que agendar e ver como funciona o roteiro dos caminhos. Eu não vou contar lá muitos detalhes, porque o meu departamento no grupo é outro. Eles que organizam, eles que vê as coisas. Eu sou o guia turístico ali do grupo, onde acompanho o grupo na chegada até ele sair de aula. Eu faço todo o roteiro no café da manhã, lá no seu Eduardo Magajewski. Depois a gente vai ali no pórtico, vai ali no centro administrativo novo que foi construído em Áurea, a igreja, daí a gente conta toda a história da igreja, a fundação da igreja, de quando foi fundada a paróquia, como foi feita a igreja, o histórico da Nossa Senhora de Częstochowa e também a história um pouco da Águia Branca, que a Águia Branca é muito respeitada, é um símbolo muito respeitado na Polônia, pelos poloneses, a Águia Branca. Depois a gente vai ali na Casa da Cultura, ali da Braspol, que o Olindo também sempre está presente ali para explicar, para falar como foi construído esse centro de eventos com a ajuda da Polônia, uma ajuda muito grande da Polônia ali para ser construído. Depois a gente leva ali no Morro da Salete, onde eu falo toda a história da Salete, por que foi construída, como foi construída e por que. São três razões que essa capelinha Nossa Senhora da Salete foi construída lá em 1940, mas depois foi mudado para mais tarde, tá? Que foi feita do outro lado da divisa, tá? Depois a gente vai na casa do artesão, na casa da, dos popuás que são mulheres. O pessoal pede, quando o pessoal pede para ir lá. E também meio-dia almoço no gastrobar com comida típica polonesa. E à tarde a gente vai ali na propriedade do seu Otávio Stinski, ali no sítio dos bambus, que tem a trilha dos bambus no meio da mata nativa. A gente faz um passeio de trenzinho ali, trenzinho é para 30 pessoas, e a gente faz ali em torno de 800 metros, 1000 metros em, na trilha dos bambus. E durante a trilha tem também mensagens que a gente transmite na entrada da mata. A gente faz uma mensagem pedindo licença para a mata, para poder entrar, porque lá não é nossa casa, né, Silvino? Então a gente pede licença para as árvores, é toda aquela. É uma mensagem muito linda para o turista ouvir. Depois nós temos. Vou falar todo o roteiro aí para as pessoas saberem. Depois a gente entra na mata nativa, da mata entra depois na trilha dos bambus. É muito linda aquela trilha dos bambus, bambu chinês, tá? Que dá em torno de uns. Dentro da mata, não vou falar os metros, mas vou falar, se mentir um pouco, não faz nada, uns 80 metros por ali, acho que tu vai na trilha dentro dos bambus, por ali. 70, 80 metros talvez pode ser. Tem a fonte drenada, que é uma fonte com água limpa, que é drenada com pedra e também com a própria raiz do bambu. Ela filtra, ela drena a água, é uma água muito boa para tomar, limpa. E nós temos agora incrementado um poço, que a gente pegava água para todo mundo tomar um copo de água, um, dois ou quantos quiser, da torneira. Hoje não tem mais torneira, mas sim foi feito um poço de pedra, lá embaixo, na fonte, é uma água limpa que sai. Aí a gente tira a água com o balde, tem a samaritana e o Jesus. Tem aquela mensagem da samaritana, tá? Vocês pegam um capítulo João, eu acho capítulo. Evangelista João, capítulo 5 ou 6, eu acho, fala da samaritana, que ela vai buscar água, Jesus chega ali, pede água, assim por diante, a gente faz também essa mensagem ali. Depois a gente vem, bem-vindo, daí tem uma reflexão na saída da mata. Na volta, o bom que vem, né, Silvino? Silvino já foi tocar gaita lá, né? Não sei se é domingo você não vai, vou ter ligar ainda depois, tá? É feito na Zdrovia, e depois na Zdrovia, daí tem a linguicinha, que não pega a linguicinha, um espeto de taquara, de bambu mais comprido ali, tem a fogueira, assa a sua linguicinha, lá, a linguicinha que compra, que pega ali, e faz o seu sanduíche e come ali, e beleza. É um roteiro muito bom, quem vem, todo mundo gosta, ninguém dá assim, diz, ah, eu não gostei. Tem grupos que vieram, tem municípios que já 5 vezes veio os grupos para os caminhos ali. Eu convido ali os municípios que estão ouvindo o programa, pode ser, nós recebeu já grupos lá do Rio de Janeiro, São Paulo. Então não precisa ser aqui de perto, pode ser de longe também. Tá bom? Beleza? Então tá bom, tá dado o recado, porque muitos me pedem, né, quando a gente vai para os municípios, como é que funciona o roteiro, daí já quem escuta o programa mais ou menos já tem uma ideia. E Carlos Gomes também, vocês estavam pedindo esses dias, daí quem está ouvindo o programa já podem passar para o grupo de vocês, que tá, com certeza vai vir o grupo de Carlos Gomes, e esses dias me pediram como é que funciona. Digo, não é assim como era 10 anos, foi melhorado 100% o nosso roteiro. Tá, Jurema, né, Carlos Gomes. Jurema Stefanoski, daí pode organizar o grupo. E depois, quando vocês quiserem, só avisam alguém do grupo ali, eu, o presidente, o Eduardo, a Maria, o Otávio Stins, tanto faz, tá? E podem fazer o roteiro ali, tá bom? Combinado. Então vamos tocar música. Silvino já quase pegou no sono, Silvino?
2: Não.
1: Ainda não.
2: Tá escutando.
1: Ah, tá escutando, então tá bom, daí. Beleza? Mas vocês podiam fazer um grupo no Baicorá, aqui lá tem um grupo, mas fazer fora do grupo umas famílias, velho, eles fazer a trilha ali dos caminhos poloneses, mas pega São Sebastião, Boi Preto, pega famílias do Baicorá, pega lá das Três Marias. O que acha? É muito bom.
2: você é lindo, bom é lindo.
3: Você já foi sabendo tocar gaita, você sabe como é que tá, né? É muito...
2: Ah, eu sei já como é.
3: Quem sofre de estresse, isso aqui é até uma terapia para esquecer do estresse, né? Estresse, depressão e assim por diante. É muito bom. Beleza? Estou servindo grátis a música, vou tudo extra surra de teste no programa. Zaga povo, por que é que troca? Otávio está guerindo Mikuenski, guerindo Rosa Mikuenski, está isso raio no programa. Estou zaga em pink na música. Dá-lhe. Zaga
2: baba minha puguta.
3: A linha sadia agora do buta. Se do garca. Foi para aprender, eu acho.

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0: 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Servindo, vamos fazer assim, ó. Quem ganhar a cesta de produtos, não queremos nada, né? Agora, quem ganhar o segundo prêmio, pipoqueira elétrica, vamos exigir vir na rádio fazer pipoca para nós no sábado. O que acha, Léo? Tá? Ou quem ganhar a sanduicheira, fazer sanduíche para nós aqui na rádio. Combinado, pessoal? Então vamos correndo aí até a farmácia hoje ali comprar o brinde e ganhar a pipoqueira e a sanduicheira. Da cesta básica nós não queremos nada, nós queremos ali na pipa, vamos cobrar, tá? Quem ganha, tá bom? Uma pipoqueira vai fazer pipoca para nós e sanduicheira vai fazer sanduíche, mas trazer todos os ingredientes, tudo. Nós vamos entrar só para comer. Tá bom, já tem brincadeira, tá? Então vamos lá, Silvino. Mais música ali. Essa música vamos oferecer aí para Júlio Motkowski. Júlio Motkowski é um parente meu que está lá em Brasília, capital do Brasil. Lá em Brasília, tá? Estou sempre ouvindo o programa. Um abraço para vocês ali em Brasília. Também o Nicolau Mikolai Urban, na linha Rio Ligeiro, Gaurama. O Hilário Ostrovski e Rodina estão na Lajado Bonito. O Xisir Chatera está na Lajado Bonito. O Tuja Suhatia tem um programa. Estou batendo com o Jinguieme. Vicente Otfinoski, Albino Cura Quirodina, São Sebastião, também está na escuta do programa. Cristina Cosa, Caxias do Sul. Artemio Soski, linha 4 Áurea, também está ouvindo o programa. Isabel Gila Moraski, Xespiva, Vianinha Silvino. Xeninho Budil, a boa Xenista, não, tu tem outro viado aí. Dobra? Ale, minha dúvida, onde tu veja que Xespiva, Ale, Xenis Música Zagras, antes de Silvino tocar música, vamos falar do sorteio ali, que demos uns brindes. E logo mais vamos fazer o sorteio, mas antes disso vamos agradecer o comércio que tem nos doado esses brindes, tá? Se eles tivessem doado, nós não poderíamos fazer o sorteio dos brindes. 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Tá dado o recado, Silvina, agora é contigo. Te vira.
1: Essa música eu vou oferecer lá para o seu Luiz Borges, a sua esposa Lucádia, feliz da dia das mães, amanhã, três, lá. Um abraço. Lá da música para você, já.

0: na Rádio Polska Zaurin. É daqui 11 minutos, nós vamos fazer uns 5 minutos por ali, nós vamos fazer o sorteio, tá? Então quem quiser mandar ainda as mensagens, tem 5 minutos para aproveitar, participar do sorteio ali na, do programa Moment Polski, tá? Temos alguns brindes ali, são poucos ali, mas o que tem, a gente vai fazer o sorteio, tá? Então pode mandar um... uma mensagem ali pra, no meu aso da rádio, dos dois da rádio também, que tem dois ali. E depois a gente vai... Vamos ver quem serão os felizardos aí no Dia das Mães, né, Silvino?
1: É.
0: Os brindes. Os brindes não são lá de muitos milhões, mas o que a gente ganha, o que a gente pega, tem que pegar e agradecer, porque hoje com essas crises não tá fácil para ninguém. E nós não podemos também exigir do comércio, porque o comércio hoje está vivendo assim, né, do jeito que tem que se virar nos 30, está complicado. 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Mas temos mais ouvintes ainda que escutam o programa, vou ter que divulgar, senão depois amanhã na rua ali ou segunda bicho pega, eles vêm e pegam a gente pelas orelhas, né? Porque não divulgou meu nome lá na rádio. Tá bom? Tosso Heiden Program, Tej Valdir Otfinoski, Sérgio Ostrowski, Chato Gaúcho, Franek, Jana Ilian Ukaszewski, Centenário, Tosso Heiden Program, Darcy Babinski, Popular Chica, Nasz Przyjaciel Darcy Tuvauri, tak? Silvestre Cecilia Maitres Bara, Silvio e Albino, Silvio Grisolfi, Albino Rodrigues, depois Silvino vai tocar uma música, doce para eles ali, tá? Henrique e Teresa Olivieski, já. Sagradíssima Musiker, Sagrada Mesteras, Antônio Majewski, Ivone Rabas, está escutando o programa, Dionísio Mroczkowski, Dionísio Lourdes Mroczkowski, seu Heiden Program, dziękujemy wam. Leonardo Radziewicz, Linha São Sebastião, Isidoro do Grupinski Tesh, e João Zaleski, tu sabe, seu Heiden Program. To bardzo wam dziękujemy, dobra? 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Agradecemos, ali já estão concorrendo ao brinde ali. Salete Fatima Mi Machoszczyk e Barbara Tonker. Todos vocês ali, mais a lista que eu tenho comigo ali, já estão inscritos para concorrer ali para os brindes. Vamos tocar mais uma música ali, depois da música, a Silvina, das duas músicas, vamos fazer o sorteio dos nossos brindes. Silvina? Starashe? Dá para? Deixa eu copiar o nome ali para botar a numeração.

0: Né? Então agora vamos para o nosso sorteio. Isso ali. Vamos ver se tem mais alguma mensagem ali no meu WhatsApp. Vamos fazer o sorteio para ver os felizardos de sábado ali. Ah, Isabel Gila Monasco escreveu. Eu já vou botar. Ô, Isabel, vai concorrer ali no último minutinho conseguiu ali. Tá?
1: O último vai ganhar.
0: Vai saber, nunca se sabe também. A sorte é assim. Eu tô domingo, acho que foi na. Um domingo na festa lá no. Vamos falar de rifa um pouco, passar o tempo, né? É tempo. Último rifa, tinha comprado, acho que um, dois números, último número sorteado. Lá não vou ganhar, me levantei, saí fora, último número. Estão gritando lá dentro, Artemio Matkowski, uma caixinha de cerveja. E no último, não vindo para casa, porque já não tinha mais esperança. Esperança última que morre. Então agora, gente, nós vamos fazer o sorteio, dos nossos brindes. Hoje a gente não sabe fazer no computador, quem faz para nós a casting, quando tá, ela faz no computador. Mas nós hoje vamos nos gritos, né, Léo? Eu vou pedir tu me dizer um número, de 1 a 13. Qualquer número me diz daí. Vai para ver. Deu uma 13.
1: 7.
0: O 7. Daí o 7 é Alice Grau. Daí ela vai levar o prêmio. Sabe qual foi? Lá da tua terra natal, lá do seu Wilson Kaczewski, tá? O brinde ali do seu Wilson Kaczewski, tá? Que eu não sei o que tem dentro ali. Depois tu pode abrir e ver o que tem, tá bom? Então, patrocinado ali pelo Wilson Kaczewski do Mercado Santo André. Agora do mercado do Ico aqui de Áurea, vamos fazer mais um sorteio, que é duas toalhas. Léo pode gritar mais número, mais um número aí, deu uma 13. O número 10 seria Barbara Tonkian, certo? Lá em Centenário, Barbara, você ganhou as toalhas, tá? Já vou escrever o nome. Barbara, olha isso. Mais um número.
1: Eu?
0: Ah, pode ser porque. O Silvino, depois o Silvino disse.
1: Três.
0: Tá, o número 3 seria Dirce Tonkiel, vai corar. Dirce Tonkiel, daí vai levar as duas luvas, tá? Do nosso amigo ali do Cello, do mercado do Risotto, mercado da loja Risotto, e um par de óculos de proteção, tá? Tá, Lourdes Tartas, tá? Foi o 5, né? Foi o 5, número 5, né?
1: Não, foi 3.
0: Ah, o 3? Ah, tá, Dirce Tonkiel daí. É Dirce Tonkiel, não é Tartas. É Dirce Tonkiel. Então vai ganhar a. Deixa eu ver aqui. A luva e os óculos. Eu vou escrever ali, senão depois eu vou escrever. Eu esqueci, luva e óculos. Servindo o número. De 1 a 13.
1: 6.
0: Meia dúzia. Nair Partinski. Nair Partinski ganhou um par de chinelo ali da loja Gouinski, tá, Nair? Então pode vir procurar chinelo. E agora seria da agropecuária. Do Comandule, tá? Que é um saquinho de 7 quilos de ração para cães, para cachorro, tá? Léo, grita mais um número lá. Número 1, Terezinha Chicota. Ô, Terezinha Sortuda, isso aí não passa um programa que você não ganha um brinde, hein, Terezinha? O que você faz para ter tanta sorte para ganhar brindes aí na Rádio Polska, hein? Passa para mim um pouco da sorte. Ah, então pode vir buscar ali um saquinho de ração ali para tratar os teus animalzinhos, os cachorrinhos que você tem ali, assim por diante. Se quiser trocar, poderá levar ali na agropecuária, agroveterinária Comandeiro e trocar por um outro produto, tá? Se não quiser levar a ração, pode trocar por outro produto. Então já foi os prêmios, tá? tinha seis, cinco mesmo. Cinco daí. Mas o que veio já bem recebido, bem agradecido, agradecemos todo o comércio que tem nos doado esses brindes para a gente fazer hoje o sorteio para o Dia das Mães, tá? O brinde não é grande, mas é doado com amor aí pelo nosso comércio, para animar um pouco as mamães, ganham não o que ganham, mas sempre ganham um brinde, sempre fica é bom isso ali, beleza? Então está feito o sorteio, depois eu vou já divulgar os nomes e onde vocês deverão procurar os brindes. Enquanto o Silvino toca uma gaita, tá? Eu me organizo ali melhor.

0: É isso, olha, dança de vinho, bonita música. Então eu vou anunciar agora onde vocês deverão procurar os prêmios. Foi 3 prêmios para Centenário e 2 para Áureo, né?
1: É.
0: Então em Centenário vocês podem procurar a Alice Grau, você pode procurar lá no Mercado Santo André, lá com o Virção, tá? Que é o brinde deles lá, eu vou levar lá, deixar no mercado, você pode procurar lá no mercado do seu Virção, o Cachesque em Centenário, para retirar teu brinde. E a Barbara Tom, que ela também que ganhou um brinde, não foi dois prêmios para Centenário, esse grau, na Alice Grau, Barbara, e foi três, dois, tá bom, tá certo. Então, a Barbara, não sei onde que você quer que eu te entregue lá o prêmio lá em Centenário, que eu vou essa semana que vem, vou subir ali, daí posso te levar, tá bom? E a Terezinha Ticota, a Dirce Tom, que ela ali das doações da linha vai curar, pode procurar comigo, tá? Eu não vou deixar na rádio, porque não tem quem entregar na rádio, tá?
2: A Tom, que é do
0: Baicoré, então... Sim, e a Dirce Partinski, daí não sei se tu quer que eu entregue pro Júlio, pra Jurema, ou pro... quando vai estar tá alguém ali dos Partinski em Áurea, tá? Beleza? Então a Barbara e a Alice Grau, daí vocês podem procurar lá em Centenário. Não sei, eu vou deixar, acho que no mercado do seu Wilson Kacheski, mercado Santo André, tá bom? Qualquer coisa vocês podem me ligar, me comunicar, tá bom? Beleza? Então os prêmios Terezinha Chicota, uma ração, Dirce Tonker, um par de luva e um óculos de proteção, né, e Partinski chinelo, Dirce Grau, daí ganhou lá o kit lá do mercado Santo André de Centenário, e a Barbara Tonker, duas toalhas do mercado do Igo. Dois prêmios do mercado foi para Centenário, que é bom. A gente fica feliz que, não, né, que aqui a gente não faz falcatrua, a gente não faz nada, a gente... Quando está quieto, ainda faz no computador, que o computador também fala a verdade. Mas aqui também a gente tem seriedade no sorteio. A gente não tenta enganar, porque tu engana uma vez, depois nunca mais, tá? Não estou servindo. E a Gemma? Só e a Gemma? Dodô, moço. Do laço, Gemma?
1: Me chama
0: do nosso, ela tem a mamãe drug, tem a mamãe do drug program, tá? De pastor, pela prefeita, tô, minha gente,
1: um abraço a todos que estão nas escutas do programa, é bom domingo feliz das mães, para o pessoal lá, bom churrasquinho, né? Um abraço, e até sábado, se Deus quiser.
0: Bardzo dziękujemy, to jest audycja tego programu i zapraszamy Was na przyszłą sobotę o tej samej godzinie i życzymy Wam dobrego, jak to?
1: Feliz das
0: Mães. Feliz das Mães, festas, boas festas, Dia das Mães. Tá? Um abraço e até sábado que vem. Um pedacinho de música, Silvino, e vamos embora.

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0: Deus Todo-Poderoso, tem de piedade e compaixão de nós, perdoa os nossos pecados e nos conduza à vida eterna.
1: Amém. Amém.

0: Oremos. Aquela intenção, aquele pedido que você trouxe no teu coração, apresenta a Jesus. Eu quero colocar essa minha intenção para todas as mães, as que estão aqui entre nós e aquelas que já fizeram a passagem para a eternidade. Deus Todo-Poderoso, dai-nos viver com ardor esses dias de júbilo em honra do Senhor ressuscitado, para que sempre manifestemos com nossas obras o mistério que celebramos. Por nosso Senhor Jesus Cristo, vosso Filho, que é Deus, e convosco vive e reina na unidade do Espírito Santo por todos os séculos dos séculos.
1: Amém. Você que tem o seu lugar pode se assentar para acolhermos a liturgia da palavra. Deus nos fala. Com o envio do Espírito Santo, podemos dar continuidade aos sentimentos e atitudes de Jesus Cristo pela nossa vida no mundo. Atentamente, ouçamos.
2: Leitura dos Atos dos Apóstolos. Naqueles dias, Filipe desceu a uma cidade da Samaria e anunciou-lhes o Cristo. As multidões seguiam com atenção as coisas que Filipe dizia, e todos unânimes o escutavam, pois viam os milagres que ele fazia. De muitos possessos saíam os espíritos maus, dando grandes gritos. Numerosos paralíticos e aleijados também foram curados. Era grande a alegria naquela cidade. Os apóstolos que estavam em Jerusalém souberam que a Samaria acolhera a palavra de Deus e enviaram lá Pedro e João. Chegando ali, oraram pelos habitantes da Samaria para que recebessem o Espírito Santo, porque o Espírito ainda não viera sobre nenhum deles, apenas tinham recebido o batismo em nome do Senhor Jesus. Pedro e João impuseram-lhes as mãos e eles receberam o Espírito Santo. Palavra do Senhor.
3: Graças a Deus.

Leitura da primeira carta de São Paulo. Caríssimos, santificai em vossos corações o Senhor Jesus Cristo. Ele está sempre pronto a dar razão à vossa esperança a todo aquele que vô-la pedir. Fazei-o, porém, com mansidão e respeito e com boa consciência. Então, se alguma coisa fordes difamados, ficarão com vergonha aqueles que ultrajam o vosso bom procedimento em Cristo. Pois será melhor sofrer praticando o bem, se for da vontade de Deus, do que praticando o mal. Com efeito, também Cristo morreu uma vez por todas, por causa dos pecados, o justo pelos injustos, a fim de nos conduzir a Deus. Sofreu a morte na sua consciência humana, mas recebeu nova vida pelo Espírito. Palavra do Senhor.

0: Proclamação do Evangelho de Jesus Cristo segundo João.
1: Glória a vós, Senhor.
0: Naquele tempo, disse Jesus a seus discípulos: se me amais, guardareis os meus mandamentos, e eu rogarei ao Pai, e ele vos dará um outro defensor, para que permaneça sempre convosco, o Espírito da Verdade, que o mundo não é capaz de receber, porque não o vê nem o conhece. Vós o conheceis, porque ele permanece junto de vós e estará dentro de vós. Não vos deixarei órfãos, eu virei a vós. Pouco tempo ainda, e o mundo não mais me verá, mas vós me vereis, porque eu vivo e vós vivereis. Naquele dia, sabereis que eu sou no meu Pai, e vós em mim, e eu em vós. Quem acolheu os meus mandamentos e os observa, esse me ama. Ora, quem me ama será amado por meu Pai, e eu o amarei e me manifestarei a ele.

0: Louvado seja nosso Senhor Jesus Cristo.
1: Para sempre seja louvado.
0: Meu querido confrade, irmão Orlando, Padre Camilo, Padre Pascuto, os diáconos, Henrique e Marcones, nossos cantores, ministros da Eucaristia, os leitores, vocês que estão aqui no Santuário Nossa Senhora Mãe Aparecida e você que está nos acompanhando pelos meios de comunicação, A12, TV Aparecida, Rádio Aparecida. Meus queridos, nós estamos aqui celebrando o grande mistério, a festa da Santa Eucaristia que Jesus deixou para nós na última ceia. O pão vivo que desceu do céu para alimentar a nossa vida. E nós estamos celebrando aqui no tempo pascal, um tempo muito lindo. Jesus ressuscitado, ficou 40 dias aqui conosco. Depois Jesus subiu ao céu, levando o nosso corpo, o corpo humano, na pessoa dele, na intimidade da Santíssima Trindade. Olha que coisa linda! Jesus assumiu o corpo humano aqui na terra, para que o corpo humano aqui na terra acolha o divino e vive essa unidade. E Jesus introduziu o corpo humano no seio da Santíssima Trindade. Por isso, meus queridos, precisamos caminhar nesse mundo fiéis a Jesus. E nesses dias Jesus está falando sobre o mandamento do amor. Olha que coisa linda. Ontem Jesus disse para nós: este é o meu mandamento. Qual? Amai-vos uns aos outros como eu vos amei. A pergunta é essa: é possível a gente realizar esse pedido de Jesus, esse mandamento de Jesus? A resposta é sim, porque o Espírito Santo de Deus que conduziu Jesus aqui na terra é o mesmo Espírito Santo que conduz cada um de nós. O que nós precisamos fazer é exatamente acolher com fé o Espírito Santo de Deus. E que nós vamos celebrar essa festa linda no dia 24 de maio, dia do Pentecostes. E Jesus continua dizendo: vós sois meus amigos se fizerdes o que eu vos mando. E o que Jesus manda? Que nós devemos amar uns aos outros como ele nos amou. Meus queridos, olha, se nós vivermos isso, não haverá tanta violência, tanta maldade, tanta dor, tanta injustiça entre nós, meus queridos. Não haverá entre nós. Porque a gente vai compreender o valor da vida, acolher a vida no Espírito Santo de Deus. E hoje aqui, meus queridos, no Evangelho de hoje, Jesus disse: se me amais, guardareis os meus mandamentos. E aqui Jesus já fala também do Espírito Santo que ele vai pedir ao Pai para enviar sobre seus discípulos e hoje sobre nós, meus queridos, porque nós somos discípulos de Jesus. E esse Espírito é Espírito da verdade. Jesus fala que o mundo não conhece, mas nós conhecemos, porque nós recebemos esse Espírito. E Jesus diz que esse Espírito está dentro de nós. Olha que coisa linda. É o humano acolhendo o divino no coração, o Espírito Santo de Deus, meus queridos. E Jesus continua dizendo que ele não vai nos deixar órfãos. Ele vai para o céu e vai enviar o Espírito Santo, e ele estará presente na pessoa do Espírito Santo de Deus. E Jesus continua dizendo: quem me ama será amado por meu Pai, e eu o amarei, e me manifestarei a ele. É o mandamento do amor, meus queridos. Não é o amor que nós conhecemos no mundo. O mundo não conhece esse amor. Esse é o amor divino que vem através da pessoa do Espírito Santo de Deus, como diz São Paulo, será derramado nos nossos corações. Olha, nós precisamos acolher esse Espírito Santo para que possamos viver aqui na terra
2: como filhos de Deus, verdadeiros discípulos de Jesus, dissipar tudo aquilo que causa divisão entre nós. Dissipar todo sentimento de violência, de ódio, de angústia, de maldições, de tirar vantagem na vida do outro. Esse é o espírito do mundo, meus queridos, que precisamos dissipar entre nós para vivermos na plenitude do Espírito Santo de Deus, será derramado no coração de cada um de nós. Olha, só depende de você para viver essa graça de Deus, acolhendo o Espírito Santo. E na primeira leitura aqui, nós vimos aqui a igreja, o crescimento da igreja em outros lugares. Samaria, que sempre teve dificuldade com os judeus, samaritanos não se davam com os judeus. Mas um dia Jesus encontrou a samaritana e Jesus revelou o seu ser para ela. O que é que ela fez, meus queridos? Acolheu. E através dessa samaritana foi anunciado o evangelho e Jesus ficou 2 dias lá com eles. E hoje é Filipe que desceu para Samaria e anunciou o evangelho. E muitas graças foram realizadas lá, como diz aqui a primeira leitura. Numerosos paralíticos e aleijados foram curados pelo Espírito Santo através da pessoa de Filipe. Olha que coisa linda! As graças agora que Jesus realizava, seus discípulos estão realizando. Esse é um milagre, meus queridos. E o milagre acontece quando o ser humano acolhe e faz a vontade de Deus. E qual é a vontade de Deus no meio de nós? Viver o amor que Jesus deixou para nós. Amai-vos uns aos outros, assim como eu vos amei. Esse é o grande milagre que Jesus pede para nós, meus queridos. E depois os apóstolos ficaram sabendo em Jerusalém das graças que estavam acontecendo em Samaria. E quem foi para lá? Pedro. Olha que coisa impressionante. Pedro e João. Aquelas pessoas tinham sido batizadas, mas ainda não tinham recebido o Espírito Santo. E Pedro foi para lá, o primeiro Papa impôs as mãos sobre as pessoas. Aqui é o sacramento do crisma. Você que é crismado, você recebeu sacramentalmente o Espírito Santo de Deus. E aquelas pessoas receberam. O que está precisando quem é crismado agora viver? A plenitude do amor, meus queridos, a plenitude do amor. E falando sobre amor, nós podemos deixar uma pessoa muito importante, que é a nossa mãe. Nossa Senhora é a mãe de Jesus. Deus deu Maria para ser a mãe de todos nós. Qual é a missão da mãe? Gerar vida, cuidar da vida. Isso Nossa Senhora faz de maneira plena, meus queridos. Que lindo que nós estamos aqui no santuário de Nossa Senhora, sobre a proteção da mãe de Jesus e nossa mãe. Mas amanhã também é o Dia das Mães. E muitas não estão aqui entre nós. Muitas já partiram para a eternidade, para a casa do Pai. E nós estamos aqui, precisamos lembrar de todas. Todas as mães. A sua mãe que está aqui na terra, a sua mãe que está no céu. E a missão da mãe continua: cuidar dos filhos. Nossas mães que estão lá no céu estão cuidando de nós também, meus queridos, porque o céu está em sintonia com a terra, está ligado à terra. Por isso, neste momento, vamos fazer aqui uma pequena homenagem às mães, cantando com Álvaro e Elaine uma música aqui dedicada a você, que é mãe que está aqui no santuário, você que é mãe que está nos assistindo pela TV Aparecida, e todas as mães que estão entre nós e aquelas que já fizeram a partida para a casa do Pai.
3: Como dizia o poeta, no coração da mãe, o amor tem reflexo de Deus. Uma mãe jamais se cansa de amar. A mãe jamais desiste de amar. Por isso não existe coração maior e mais sagrado para nos ensinar o valor do amor do que o coração das nossas mães. E o amor da mãe é para sempre.

0: Palmas às nossas mães, no carinho, na gratidão, no amor.
1: Para a mãe que está aqui na terra e para a mãe que está na casa do Pai. E com fé, renovemos a nossa fé, rezando a oração do creio. Creio em Deus, Pai Todo-Poderoso,
2: Criador do céu e da terra. E em Jesus Cristo, seu único Filho, nosso Senhor, que foi concebido pelo poder do Espírito Santo, nasceu da Virgem Maria, padeceu sob Pôncio Pilatos, foi crucificado, morto e sepultado, desceu à mansão dos mortos, ressuscitou ao terceiro dia, subiu aos céus, está sentado à direita de Deus Pai Todo-Poderoso, de onde há de vir a julgar os vivos e os mortos. Creio no Espírito Santo, na Santa Igreja Católica, na comunhão dos santos, na remissão dos pecados, na ressurreição da carne, na vida eterna. Amém.
1: Apresentemos a Deus as nossas preces. Algumas serão lidas porque estão no livrinho, mas aquelas que se encontram no teu coração, apresenta Jesus. Não esqueça hoje de rezar por aquela que um dia te deu a vida, a sua mãe. Nossa resposta: ó Pai, dá-nos o Espírito Defensor.
2: Ó Pai, dai-nos o Espírito Defensor.
3: Dai à Igreja, mesmo sobre ultrajes por causa da fé, viver e testemunhar a alegria de estar caminhando para a plena ressurreição junto de vós. Rezemos.
2: Ó Pai, dai-nos o Espírito Defensor.
3: Dai-nos, no seguimento de Jesus, vossa divina e amorosa coragem de tentar conduzir a vós os que nos impõem injustos sofrimentos. Rezemos.
2: Ó Pai, dai-nos o Espírito Defensor.
3: Dai-nos viver como vossos filhos e filhas que se deixam conduzir por vosso Espírito. Rezemos.
2: Ó Pai, dai-nos o Espírito Defensor.
1: E neste momento, faça a tua prece, Jesus, seu pedido, seu agradecimento. Acolhei, ó Deus, as preces dos vossos filhos que estão participando dessa Santa Eucaristia. Nós os pedimos em Cristo Jesus, na unidade do Espírito Santo.
2: Amém. Você que tem o seu lugar pode se assentar. A liturgia eucarística com Cristo, chegamos ao Pai. Momento do nosso ofertório no altar do Senhor, juntamente com os dons do pão e do vinho. Nós ofertamos também o nosso coração, a nossa vida, tudo aquilo que somos, tudo aquilo que temos. Você que está aqui no Santuário Nacional é convidado. Você pode fazer a sua oferta através dos cofres que estão espalhados pelos nossos corredores ao redor do nosso santuário. Você que reza através dos meios de comunicação pode também fazer a sua oferta sendo membro da família dos devotos por meio do QR Code que aparece aí em sua tela, ou então pelo telefone que você já conhece, 0300 210 1210. Assim você nos ajuda a mantermos as obras missionárias e evangelizadoras daqui da casa de Nossa Senhora. E a você a nossa gratidão, o nosso Deus lhe pague. Se chegamos até você, é porque você cuida da gente. Enquanto ofertamos, cantemos
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0: Orai, irmãos e irmãs, para que o nosso sacrifício seja aceito por Deus Pai Todo-Poderoso.
1: Receba o Senhor por tuas mãos este sacrifício, para a glória do seu nome, para o nosso bem e de toda a sua santa Igreja.
0: Subam até vós, Senhor, nossas preces, com as oferendas para o sacrifício, a fim de que, purificados por vossa graça, sejamos dignos dos sacramentos do vosso grande amor, por Cristo Senhor nosso.
1: Amém. Ele está no meio de nós.
0: Corações ao alto.
1: O nosso coração está em Deus.
0: Demos graças ao Senhor nosso Deus.
1: É nosso dever e nossa salvação.
0: Na verdade é digno e justo, é nosso dever e salvação proclamar a vossa glória, ó Pai, em todo o tempo, mas com maior júbilo louvar-vos neste tempo, porque Cristo, nossa Páscoa, foi imolado. Pois, destruído o que era velho, toda a criação decaída é renovada, e em Cristo nos foi recuperada a integridade da vida. Por isso, transbordando de alegria pascal, exulta a criação por toda a terra. Também as virtudes celestes e as potestades angélicas proclamam um hino à vossa glória, cantando a uma só voz.

0: Na verdade, ó Pai, vós sois santo e fonte de toda a santidade. Santificai, pois, esses dons, derramando sobre eles o vosso Espírito, a fim de que se tornem para nós o corpo e o sangue de nosso Senhor Jesus Cristo.
1: Enviai o vosso Espírito Santo,
0: estando para ser entregue e abraçando livremente a paixão. Jesus tomou o pão, pronunciou a bênção de ação de graças, partiu e deu a seus discípulos, dizendo: tomai todos e comei, isto é o meu corpo, que será entregue por vós.

Do mesmo modo, ao fim da ceia, ele tomou o cálice, dando graças novamente, entregou a seus discípulos, dizendo: tomai todos e bebei. Este é o cálice do meu sangue, o sangue da nova e eterna aliança, que será derramado por vós e por todos, para a remissão dos pecados. Fazei isto em memória de mim.

0: Celebrando, pois, o memorial da morte e ressurreição do vosso Filho, nós vos oferecemos, ó Pai, o pão da vida e o cálice da salvação. E vos agradecemos porque nos tornastes dignos de estarmos aqui na vossa presença e vos servir.
1: Aceitai, ó Senhor, a nossa oferta.
0: Suplicantes vos pedimos que, participando do corpo e sangue de Cristo, sejamos reunidos pelo Espírito Santo num só corpo.
1: O Espírito nos una num só corpo.
2: Lembrai-vos, ó Pai, da vossa Igreja, que se faz presente pelo mundo inteiro. Que ela cresça na caridade e na comunhão com o Papa Leão, com o nosso Bispo Mário Antônio, os bispos do mundo inteiro, os presbíteros, os diáconos e todos os ministros do vosso povo.
1: Lembrai-vos, ó Pai, da vossa Igreja.
2: Lembrai-vos também, na vossa misericórdia, dos nossos irmãos e irmãs que adormeceram na esperança da ressurreição. De maneira especial, recordamos todas as nossas mães falecidas, que estejam no céu, com Nossa Senhora, Mãe de todas as mães, na presença do Cristo ressuscitado, e de todos os que partiram desta vida, acolhei-os junto a vós, na luz da vossa face.
1: Concedei-lhes, ó Senhor, a luz eterna.
3: Enfim, nós vos pedimos, tende piedade de todos nós, dai-nos participar da vida eterna, com a Virgem Maria, Mãe de Deus, São José, seu esposo, os apóstolos e todos os santos e santas que neste mundo viveram na vossa amizade, a fim de vos louvarmos e glorificarmos por Jesus Cristo, vosso Filho.
0: Vamos levantar nossa mão em direção ao Cristo Eucarístico. Por Cristo, com Cristo e em Cristo. A vós, Deus Pai Todo-Poderoso, na unidade do Espírito Santo, toda a honra e toda a glória, por todos os séculos dos séculos.

0: Meus queridos, com fé e confiança, rezemos a oração que um dia o nosso Senhor Jesus nos ensinou. Pai nosso que estais nos céus, santificado seja o vosso nome. Venha a nós o vosso reino. Seja feita a vossa vontade, assim na terra e como no céu. O pão nosso de cada dia nos dai hoje. Perdoai as nossas ofensas, assim como nós perdoamos a quem nos tem ofendidos. E não os deixeis cair em tentação, mas livrai-nos do mal. Livrai-nos de todos os males, ó Pai. E dai-nos hoje a vossa paz. Ajudados pela vossa misericórdia, sejamos sempre livres do pecado e protegidos de todos os perigos, enquanto aguardamos a feliz esperança e a vinda do nosso Salvador Jesus Cristo.
1: Vosso é o reino, o poder e a glória para sempre.
0: Senhor Jesus Cristo, dissestes aos vossos apóstolos: eu vos deixo a paz, eu vos dou a minha paz. Não olhei os nossos pecados, mas a fé que anima a vossa igreja. Dá-lhes segundo o vosso desejo a paz e a unidade. Vós que sois Deus, com o Pai e o Espírito Santo.
1: Amém.
0: A paz do Senhor esteja convosco.
1: O amor de Cristo nos uniu.
0: O abraço da paz você vai levar para a sua comunidade, seus familiares, como presente de Nossa Senhora, Nossa Mãe Aparecida. Cantemos.

para ser nosso alimento, nosso sustento na caminhada. Na mesa da partilha não há diferenças, somos todos irmãos. Para você que está aqui no Santuário Nacional, irá comungar, se aproxime com calma, com tranquilidade, estenda a sua mão, comungue diante do ministro e após receber a Sagrada Comunhão, dê espaço, dê licença para que seu irmão que está mais atrás também possa comungar. Você que reza através dos meios de comunicação é convidado a fazer a sua comunhão espiritual. Enquanto nos preparamos para receber Jesus, cantemos.

0: Graças e louvores sejam dados a todo momento
1: ao Santíssimo e Digníssimo Sacramento.
0: Jesus, manso e humilde de coração,
1: fazei que nosso coração seja semelhante ao vosso.
0: Tendo recebido Cristo em nossos corações por meio da Santa Eucaristia, neste momento de maior proximidade, de maior intimidade com Ele, nós queremos reforçar a Ele a nossa prece, o nosso apelo. E vamos pedir para que Ele continue cada vez mais chamando, formando e enviando pessoas de fé, pessoas de coragem para continuarem a sua missão neste mundo. Momento que rezarmos por todas as vocações da nossa igreja. Queremos rezar pelas vocações da vida religiosa consagrada, rezar pelas vocações missionárias, pelas vocações da vida sacerdotal, rezar pelas vocações leigas, que tenhamos cada vez mais cristãos leigos e leigas firmes, engajados em nossas comunidades. Rezar pelas vocações matrimoniais, a família, que é o berço de todas as vocações. Não existe vocação mais importante do que a outra. O importante é estar sempre a serviço da missão. Por isso, com fé, com confiança, com esperança, vamos pedir ao Senhor da Messe para que envie boas e santas vocações para a nossa igreja. Cantemos juntos. Sim.

0: Oremos. Deus eterno e todo-poderoso, pela ressurreição de Cristo, nos recriais para a vida eterna. Fazei frutificar em nós o sacramento pascal e infundi em nossos corações a força deste alimento salutar. Por Cristo nosso Senhor.
1: Amém. Meu querido irmão, minha querida irmã, Maria é a estrela da evangelização, mulher missionária, ela que sempre nos dá força, nos dá coragem para caminharmos pelos caminhos, pelas estradas da vida, pelas estradas do mundo, rumo ao céu. Por isso, nesse momento, vamos acolher aqui no altar central a pequenina imagem da Mãe de Deus e Nossa, a Senhora Aparecida. Cantemos juntos.

0: E saudemos a Mãe Aparecida com as nossas palmas, bonito, forte.
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0: Que vem ao nosso encontro. Vamos a ela voltar o nosso olhar. Estendamos.

0: vem aí o 23º lugar.
1: O Senhor esteja.

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0: Obrigado, minha turma.
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0: Desperce na sexta Romaria Nacional. Bem-vindas. Agradecemos o grupo de Deus.
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0: Simone Mendes.
1: Obrigado, obrigado demais.
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2: Vem aí o 12º lugar.
3: Abaixa o nosso coração.

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1: Vem aí o décimo lugar da semana.

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